0: Esta foi Ella Fitzgerald e sua interpretação para I Love Paris.
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1: Este foi Charles Trenet com Verlaine. Antes, Cartola, dele Cordas de Aço. Também ouvimos Orlando Silva, de Sá Rores, e Leonel Azevedo, Por Ti. Agora no Rádio Saudade, Dalva de Oliveira, a estrela Dalva da música brasileira.

Nascida no interior de São Paulo, na cidade de Rio Claro, em 1917, Dalva de Oliveira, filha de músicos amadores, cresceu cercada por harmonias e melodias que moldaram seu destino. Já vive pertinho do céu. Sua carreira deslanchou nos anos de 1930, quando ingressou no Trio de Ouro, ao lado de Erivelto Martins e Nilo Chagas. No rádio, sua voz clara e vibrante arrebatava o público, que apelidou carinhosamente de Estrela Dalva. Cada interpretação sua parecia carregar um pedaço de céu, iluminando a música brasileira com o seu brilho. Com um repertório que ia do samba-canção às marchinhas, Dalva viveu amores e desencontros sob o olhar da imprensa e do público, que a acompanhava como se seguisse uma novela. Mas, acima de tudo, foi uma artista completa, que fez da emoção sua marca registrada. Até hoje, sua voz ecoa como símbolo de uma era em que a música era sentida, vivida e eternizada no coração do Brasil. Agora vamos ouvir Dalva de Oliveira com Bandeira Branca, Estão Voltando as Flores e Hino ao Amor.

0: Dalva de Oliveira, versão de Odair Marçano, Hino ao Amor. De Paulo Soledade, Estão Voltando as Flores. E de Laércio Alves e Max Nunes, Bandeira Branca.
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Este foi Agnaldo Rael com E o que não vivo sem Zatê. Antes, Frank Sinatra, Don't Blame Me. Também ouvimos Omar Aportuondo, Mucho Corazón. Esta é Nina Simone. There's a light, certain kind of light, it's never shone on me. Nina Simone, nome artístico de Eunice Kathleen Waymon, nasceu em 1933 na pequena cidade de Tryon, na Carolina do Sul, Estados Unidos. Cresceu em um lar metodista, onde a mãe era pregadora e desde cedo teve contato profundo com a música de igreja. Aos 4 anos, já tocava piano nos cultos e aos 7, brilhava em recitais. Sua formação pianística foi marcada pela influência da música barroca e clássica, sobretudo a de Johann Sebastian Bach. Como cantora, sua voz de contralto, intensa e expressiva, aproxima-se do jazz, mas o seu repertório não conhecia fronteiras. Transitava com naturalidade entre o jazz, o blues, o gospel, o soul, o folk e até a música erudita. Em 1957, Nina lançou seu primeiro álbum e, ao longo da carreira, tornou-se não apenas uma artista de prestígio internacional, mas também uma das vozes mais potentes do movimento pelos direitos civis, transformando sua arte em instrumento de protesto e liberdade. Agora vamos ouvir Nina Simone com My Baby Just Cares For Me, Don't Let Me Be Misunderstood e Feeling Good.

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Este foi José Alberto El Canário com Mi Gran Amor Le Di. Antes, Angela Maria e Calbi Peixoto, versão Lorival Faisal, 10 anos. E Lúcio Alves, de Ismael Neto e Antônio Maria, Valsa de uma Cidade.

Rádio Saudade tem produção da Fátima Belisário. Estúdio de gravação, Wagner Barros. Apresentação, Marina Fontanelli. Muito obrigada pela audiência e até o nosso próximo encontro.

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8: 21:59.
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0: Olá, estamos iniciando mais uma edição de Os Grandes Mestres. No programa de hoje, destaque para Wolfgang Amadeus Mozart e duas de suas extraordinárias criações para piano e orquestra. O concerto número 9 em Mi bemol maior, K-271, conhecido como Genhom, e o concerto número 17 em Sol Maior, K-453. Apresentaremos também obras de Ludwig van Beethoven, as sonatas para piano e violino em Fá Maior, Sonata da Primavera, Opus 24, e em Lá Maior, Opus 47, conhecida como Sonata Kreutzer. Um programa dedicado ao talento, à genialidade e à eterna beleza da música clássica. Wolfgang Amadeus Mozart, músico dotado de talento excepcional, desde a infância demonstrou habilidades como pianista, violinista e enorme facilidade para a composição. Mozart foi um exímio pianista, podendo ser considerado o primeiro virtuose deste instrumento. Adorava apresentar-se em público, demonstrando seu brilhantismo ao piano, e em seus últimos anos em Viena, tornou-se uma de suas principais fontes de renda. Os concertos para piano de Mozart foram escritos para serem tocados em público pelo próprio compositor. E não é de surpreender, portanto, que haja tantas obras-primas entre seus concertos. O concerto para piano número 9 em Mi bemol maior, K-271, também conhecido como Genhom, devido à pianista francesa Mademoiselle Genhom, a quem a obra foi dedicada. Foi escrito em 1777, quando Mozart tinha apenas 21 anos de idade. Considerado um marco na história do concerto para piano, a obra revela extraordinária maturidade musical, riqueza melódica e grande expressividade. Seus movimentos são Allegro, Andantino, Rondo, Presto. De Wolfgang Amadeus Mozart, o concerto para piano número 9 em Mi bemol maior, K271, também conhecido como Jeune Homme, com Leonard Hockenson, piano, e Camerata Lavicense, sob a regência de Kurt Riddle.

Este foi o concerto para piano número 9 em Mi bemol maior, K271, também conhecido como Jeanhorn, de Wolfgang Amadeus Mozart, com Leonard Hockenson, piano, e Camerata Lavacenses, sob a regência de Kurt Redal. A Unesp FM está apresentando Os Grandes Mestres. Também de Wolfgang Amadeus Mozart é o concerto para piano número 17 em Sol Maior, K453, escrito em 1784. Trata-se de uma obra marcada pela elegância, delicadeza e extraordinária inventividade melódica, características que fazem deste concerto uma das mais refinadas composições de Mozart para piano e orquestra. A obra foi dedicada à sua talentosa aluna Barbara Pleyer e revela perfeito equilíbrio entre virtuosismo e sensibilidade musical. Seus movimentos são Allegro, Andante, Allegretto Presto. De Wolfgang Amadeus Mozart, o concerto para piano número 17, em Sol Maior, K453, com Leonard Hockenson, piano, e Camerata Lavacenses, sob a regência de Kurt Redall.

0: Este foi o concerto para piano número 17 em sol maior, K453, de Wolfgang Amadeus Mozart, com Leonard Hockenson, piano, e Camerata Lavacenses, sob a regência de Kurt Riddell. 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
2: 23 horas e 1 minuto.
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0: A Unesp FM volta a apresentar Os Grandes Mestres. Seguimos agora com Ludwig van Beethoven, um dos primeiros compositores a dar relevância ao elemento subjetivo na música, quando declarou sobre uma de suas obras, Saída do Coração, que chegue ao coração. A obra de Beethoven é considerada o espelho de sua personalidade sonhadora e melancólica, um tanto épica e romântica. Ele foi um músico notável em vários instrumentos e um compositor extraordinário. Como pianista, possuía facilidade para improvisar e para o piano, seu instrumento favorito, escreveu obras de alto valor artístico. A Sonata para Piano e Violino em Fá Maior, Opus 24, Sonata da Primavera, de atmosfera primaveril e alegre, foi composta durante o outono e inverno de 1800 e 1801. Trata-se de uma obra bastante representativa da vida de Beethoven, que já sabia que estava perdendo a audição e procurava ocultar a doença. Embora a surdez representasse uma tragédia em sua vida, ao compor a sonata, conseguiu demonstrar uma grande energia que carregava consigo, não transferindo nenhum vestígio de seu sofrimento à obra. Seus quatro movimentos são Allegro, Adagio molto espressivo, Scherzo allegro molto, Rondò, Allegro ma non troppo. De Ludwig van Beethoven, Sonata da Primavera, Opus 24, com Mikhail Gandvag e Irina Rumina.

Esta foi a sonata para piano e violino em Fá maior, opus 24, de Ludwig van Beethoven. A sonata da primavera, com Mikhail Gandvard e Irina Rumina. A Unesp FM está apresentando Os Grandes Mestres. Também de Ludwig van Beethoven é a sonata para violino e piano em Lá maior, opus 47, conhecida como Sonata Kreutzer. Composta em 1803, foi dedicada ao violinista e professor francês Rodolphe Kreutzer, célebre por seus 42 estudos e caprichos para violino, obras de grande valor pedagógico que permanecem utilizadas até os dias de hoje. Trata-se de uma composição de extraordinária força expressiva, que exige o máximo de técnica e virtuosismo de ambos os intérpretes. O intenso entrelaçamento entre o violino e o piano, instrumentos de sonoridades tão distintas, coloca os músicos diante de grandes desafios de interpretação e equilíbrio sonoro. Seus três movimentos são Adagio sostenuto presto adagio, Andante con variazione, Finale presto. De Ludwig van Beethoven, a sonata para violino e piano em Lá maior, opus 47, conhecida como Sonata Kreutzer, com Mikhail Gandvard e Irina Rumina.

0: Esta foi a sonata para violino e piano em Lá Maior, Opus 47, conhecida como Sonata Kreutzer, de Ludwig van Beethoven, com Mikhail Gandvard e Irina Rumina. A Unesp FM apresentou Os Grandes Mestres. Produção, Fátima Belizário. Estúdio de gravação, Paulo Sérgio Pepa de Carvalho. Apresentação, Pedro Norberto. Fontes consultadas, Guia do Ouvinte de Música Clássica, de Kenneth e Valerie MacLeish, da Jorge Zahar Editora. E Guia Ilustrado Zahar de Música Clássica, de John Burroughs. Obrigado pela sua audiência e companhia. E até o próximo programa.
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4: 23:59.
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1: 0:59.
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3: Olá, obrigado pela companhia. Você está sintonizado na Unesp FM e a partir de agora fica ligado nas histórias musicais do programa Estação Blues. As gerações, as vertentes, os mestres e as novidades do blues em uma hora de seleção musical. Já já, por essas ondas, nomes como Ed Taylor, Opa Chubby, Joe Bonamassa, Beth Hart, Charlie Munsell White, Soulmates, Maurício Saad e muito mais. Para começar esta festa do blues nas ondas do rádio, fique com a voz de Heather Newman. A jovem blueswoman toca e canta Rise from the Flames.

Você ouviu Heather Newman interpretando a canção Rise from the Flames. A seguir, conheça um pouco mais da carreira da jovem artista estadunidense que lidera a banda que leva o seu nome, a Heather Newman Band. Na infância, incentivada por um projeto social dedicado ao blues, a garota Newman começou a estudar guitarra em sua cidade natal, no estado de Nebraska. Tornou-se compositora, guitarrista, baixista e cantora. Lançou o disco de estreia em 2017. Fruto deste trabalho, Heather ganhou 2 prêmios como artista revelação, recebendo a indicação da Blues Foundation para melhor álbum de artista emergente. Atualmente está com 2 CDs gravados. Do segundo CD, Rise from the Flames, de 2019, ouça a composição autoral You Mean to Tell, Heather Newman, no Estação Blues.

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Momento para viajar no tempo e conferir o blues tradicional do compositor, guitarrista e cantor Ed Taylor. Natural do Mississippi, Taylor nasceu em 1923. Criança, aprendeu sozinho a tocar violão. Dominando o instrumento, deu as primeiras aulas de violão ao futuro bluesman Jimmy Reed, seu colega de infância. No início da carreira, se apresentava na região, animando festas e bares. Do Delta do Mississippi, o cantor e guitarrista pegou o trem e foi se aventurar nas noites de Chicago. Trabalhou com grandes nomes como John Lee Hooker e Big Walter Horton. Ed Taylor cultuava a tradição e, ao mesmo tempo, incorporava novos sons em suas performances. Mesmo sendo um ícone da guitarra elétrica, não ficou tão popular como muitos que passaram em seu caminho. O bluesman morreu em dezembro de 1985, aos 62 anos de idade. Do disco I Feel So Bad, de 1972, fique com as representativas faixas Blues in the Rain e a faixa título I Feel So Bad.

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Tempo para ouvir um grupo natural da Índia, do estado de Meghalaya. A banda Soulmate tem na liderança o guitarrista, compositor e cantor Rudy Valang e a cantora e guitarrista Tipis Kabanga. Eles tocam blues desde 2003 e são bem populares no país natal. Ouça a banda indiana Soulmate cantando em inglês. Fique com a faixa Set Me Free.

Seguindo na trilha do blues, agora com o guitarrista e cantor Ted Horowitz, que adotou o nome artístico de Popa Chubby. Natural de Nova York, o também compositor já gravou mais de 20 discos. Está comemorando 30 anos de carreira. Lançou o CD de estreia em 1994. O mais recente, gravou no ano passado. Fique com Popa Chubby. Ouça uma faixa do disco de 2007, Ground Man Crying Blues.

Agora é hora de ouvir o Blues Brasil do guitarrista e cantor Maurício Saad. Na estrada desde 1989, ele começou com a pioneira banda Atlântico Blues. Há alguns anos, Maurício Saad vem atuando em carreira solo, com a proposta de traduzir o blues para a nossa língua. Guitarrista canhoto, ele toca de maneira singular. Ao contrário da grande maioria, Saad não usa palheta, pois desenvolveu uma técnica de tocar guitarra com os dedos, ou melhor, as unhas. Confira Maurício Saad, guitarra e voz. Otávio Rocha, guitarra e slide. Hugo Perrotta no baixo e Beto Werther na bateria. Do CD Blues Groovers, fique com a leitura do clássico Why You So Mean To Me, de Albert King.

Na sequência do programa, fique com a música de Charlie Musselwhite. Natural do Mississippi, nascido em 1944, o bluesman cresceu em uma família musical. O pai tocava guitarra e harmônica, e a mãe era pianista. Foi morar em Chicago em 1962. Lançou o primeiro disco em 1967. Conviveu com o lendário John Lee Hooker e adotou uma vida de excessos, tendo problemas com o álcool. Ainda na ativa, aos 79 anos de idade, Musselwhite é considerado um dos melhores gaitistas do blues. Ouça Charlie Musselwhite com a composição Crazy for My Baby.

a sequência do Estação Blues, confira a música do guitarrista, compositor e cantor Joe Bonamassa. Natural de Nova York, Bonamassa nasceu em 1977 e começou a brincar com a guitarra aos 3 anos de idade. Aos 8 anos, ganhou um admirador de primeira. O mestre B.B. King ouviu o menino, teceu elogios e apostou no futuro do prodígio guitarrista. Aos 12 anos de idade, Bonamassa tocava regularmente nas redondezas de Nova York. O primeiro disco foi registrado em 2000, aos 23 anos de idade. O mais recente, lançado em 2021. Entre gravações ao vivo, parcerias e álbuns de estúdio, o quarentão Joe Bonamassa já lançou mais de 25 obras. Relembre uma música do CD Blues of Desperation, de 2016. Joe Bonamassa chega com Drive.

Agora fique com a voz e a energia da compositora e cantora Beth Hart. Natural de Los Angeles, Hart desde criança toca piano, violoncelo e canta. Começou a trajetória profissional nos anos 1990. Porém, nesta primeira década não conseguiu se firmar. Questões artísticas e pessoais interferiram na carreira. Em 2010, tudo mudou. Ela se juntou ao talento de Joe Bonamassa e entrou com tudo na cena blues estadunidense. Carreira a todo vapor, neste período, lançou mais de 10 CDs. Confira a voz de Beth Hart, do CD War in My Mind, de 2019, ouça a faixa Bad Woman Blues.

o Estação Blues vai chegando ao seu final. Pesquisa, texto e seleção musical de Fábio Fleury. Operação de áudio Silvestre Oliveira. E a minha apresentação, Sérgio Magson. O programa de hoje se despede com o encontro do guitarrista Joe Bonamassa e a cantora Betty Hart. Você acabou de ouvir os dois em gravação solo. Agora confere os amigos músicos dividindo o palco. A guitarra de Bonamassa e a voz de Betty Hart. Ouça a canção Close to My Fire. Agradeço a sua companhia e até o próximo encontro.

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4: 1h59.
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6: 2:59. 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
5: 3 horas e 59 minutos.
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3: 4:59. 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
6: Olá, está no ar Rádio Saudade. Desta vez, abrimos o programa com um clássico inesquecível, I Love Paris, canção composta em 1953 por Cole Porter para o musical da Broadway Can Can. Uma declaração apaixonada à cidade luz que encanta em todas as estações do ano, primavera, verão, outono e inverno. A interpretação de Ella Fitzgerald é uma das mais célebres. Com sua voz cristalina, elegante, ela imprimiu à canção um charme especial, capaz de transportar o ouvinte diretamente às ruas parisienses, cheias de romantismo e poesia. Vamos ouvir Ella Fitzgerald cantando I Love Paris.

0: Esta foi Ella Fitzgerald e sua interpretação para I Love Paris.
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1: Este foi Charles Trenet com Verlaine, antes Cartola, dele Cordas de Aço. Também ouvimos Orlando Silva, de Sá Horis, e Leonel Azevedo, Por Ti. Agora no Rádio Saudade, Dalva de Oliveira, a estrela Dalva da música brasileira.

Nascida no interior de São Paulo, na cidade de Rio Claro, em 1917, Dalva de Oliveira, filha de músicos amadores, cresceu cercada por harmonias e melodias que moldaram seu destino. Sua carreira deslanchou nos anos de 1930, quando ingressou no Trio de Ouro, ao lado de Erivelto Martins e Nilo Chagas. No rádio, sua voz clara e vibrante arrebatava o público, que apelidou carinhosamente de Estrela Dalva. Cada interpretação sua parecia carregar um pedaço de céu, iluminando a música brasileira com o seu brilho. Com um repertório que ia do samba-canção às marchinhas, Dalva viveu amores e desencontros sob o olhar da imprensa e do público, que a acompanhava como se seguisse uma novela. Mas, acima de tudo, foi uma artista completa, que fez da emoção sua marca registrada. Até hoje, sua voz ecoa como símbolo de uma era em que a música era sentida, vivida e eternizada no coração do Brasil. Agora vamos ouvir Dalva de Oliveira com Bandeira Branca, Estão Voltando as Flores e Hino ao Amor.

0: Dalva de Oliveira, versão de Odair Marçano, Hino ao Amor. De Paulo Soledade, Estão Voltando as Flores. E de Laércio Alves e Max Nunes, Bandeira Branca.
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0: Este foi Agnaldo Rayol com E o que não vivo sem Zatê. Antes, Frank Sinatra, Don't Blame Me. Também ouvimos Omar Aportuondo, Mucho Corazón. Esta é Nina Simone.
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0: Nina Simone, nome artístico de Eunice Kathleen Waymon, nasceu em 1933 na pequena cidade de Tryon, na Carolina do Sul, Estados Unidos. Cresceu em um lar metodista, onde a mãe era pregadora e desde cedo teve contato profundo com a música de igreja. Aos 4 anos, já tocava piano nos cultos e aos 7 brilhava em recitais. Sua formação pianística foi marcada pela influência da música barroca e clássica, sobretudo a de Johann Sebastian Bach. Como cantora, sua voz de contralto, intensa e expressiva, aproxima-se do jazz, mas o seu repertório não conhecia fronteiras. Transitava com naturalidade entre o jazz, o blues, o gospel, o soul, o folk e até a música erudita. Em 1957, Nina lançou seu primeiro álbum e, ao longo da carreira, tornou-se não apenas uma artista de prestígio internacional, mas também uma das vozes mais potentes do movimento pelos direitos civis, transformando sua arte em instrumento de protesto e liberdade. Agora vamos ouvir Nina Simone com My Baby Just Cares For Me, Don't Let Me Be Misunderstood e Feeling Good.

0: Ouvimos Nina Simone com Feeling Good, Don't Let Me Be Misunderstood e My Baby Just Cares For Me.
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Este foi José Alberto El Canário com Mi Gran Amor Le Di. Antes, Angela Maria e Calbi Peixoto, versão Lorival Faisal, 10 anos. E Lúcio Alves, de Ismael Neto e Antônio Maria, Valsa de uma Cidade.

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Estúdio de gravação, Wagner Barros. Apresentação, Marina Fontanelli. Muito obrigada pela audiência e até o nosso próximo encontro.

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8: 5 horas e 59 minutos.
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5: 6:59. 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
7: Uma bela terça-feira, você está na Unesp FM. A gente começa agora mais uma edição do Musical 105. O melhor do flashback em uma hora de programação para você. Seleção musical Sérgio Madison, Paulo Pepa na operação de áudio. Eu sou Wellington Leite. Nesta hora de música internacional, você vai ouvir aqui na Unesp Mick Jagger. Vamos ouvir juntos também Sting, Jackson 5. A gente abre com Marvin Gaye e Diana Ross. Stop, Look and Listen.

E o Before in Honest Red Red Wine. Você ouviu também No More Lonely Nights com o Paul McCartney e o Stevie Wonder. I Just Called to Say I Love You, tema da Lady in Red. Muito obrigado pela companhia. Agora tem Mick Jagger, Hard Woman.

No musical 105 Genesis, That's All. Você ouviu também PhD, I Won't Let You Down e Never Tears Apart com INXS. Uma bela terça para você, muito obrigado pela companhia. Ouça agora o som de Sting, We'll Be Together.

Fine Young Cannibals na Unesp, I Am Not The Man I Used To Be. Você ouviu também You Make My Dreams Come True com Daryl Hall e John Oates. E também Jackson 5, ABC. E a gente segue a programação de músicas internacionais da Unesp com Denise Williams. Let's Hear It From The Boy.

0: Elton John encerrando o musical 105, I'm Still Standing. Você ouviu também Always On My Mind com Pet Shop Boys. A seleção musical foi do Sérgio Magson, Paulo Pepa na operação de áudio. Eu sou Wellington Leite. Continue conosco aqui na Unesp. Vem chegando um bloco de informações e daqui a pouco eu volto com o Manhã Popular Brasileira.
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3: 7 horas e 59 minutos. 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
2: 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Bom dia, terça-feira, 26 de maio. Você acompanha nesta edição informações sobre o desafio Liga Jovem, iniciativa do SEBRAE para estudantes. As inscrições terminam nesta quinta, dia 28. A USP realiza hoje em Bauru um workshop sobre primeiros socorros. Uma plataforma internacional reúne iniciativas de educação antirracista. E o balanço da primeira fase do vestibular meio de ano da Unesp. Confira os detalhes com Adriano Anderson de Castro.
4: A Unesp realizou neste domingo, 24 de maio, a prova da primeira fase do vestibular meio de ano 2026 para 3.823 candidatos presentes, 86,2% dos 4.434 inscritos. Com fechamento dos portões às 13 horas e 30 minutos e início às 14 horas, o exame foi aplicado em Assis, Bauru, Ilha Solteira, São José do Rio Preto, São José dos Campos e São Paulo. A cidade com menor índice de ausentes, 8,1%, foi São José do Rio Preto. Os candidatos disputam 180 vagas, sendo 144 para as engenharias agronômica, civil, elétrica e mecânica em Ilha Solteira e 36 para o novo curso de Língua e Cultura Chinesas, inédito no Brasil e oferecido em Assis. O caderno de questões e o gabarito estão disponíveis para conferência no site da Fundação Vunesp, responsável pela seleção. O endereço é www.vunesp.com.br. O calendário do vestibular Unesp meio de ano 2026 prevê publicação do resultado da primeira fase em 12 de junho e aplicação da segunda fase em 20 e 21 de junho. A divulgação do resultado final acontecerá em 10 de julho. A Unesp já está com as inscrições abertas para outro certame, o Unesp Enem meio de ano 2026, com oferta de 20 vagas, sendo 16 para as engenharias agronômica, civil, elétrica e mecânica em Ilha Solteira e 4 vagas para o novo curso de Língua e Cultura Chinesas, o exame é destinado a todos os participantes do Exame Nacional do Ensino Médio, o Enem, em 2024 ou 2025. Os interessados deverão se inscrever até 25 de junho pela página da Vunesp. A taxa de inscrição é de R$ 20,00. O resultado será divulgado em 10 de julho. Não existe impedimento para que os candidatos do Unesp meio de ano, cuja prova da primeira fase foi aplicada neste domingo, participem do Unesp Enem meio de ano. Eu sou Adriano Anderson de Castro, da equipe Vunesp de Jornalismo, para a Rádio Unesp.
2: Workshop sobre primeiros socorros hoje na USP em Bauru. O evento é aberto ao público interessado no tema, da área da saúde ou outras áreas. Luiz Vitorelli tem as informações.
5: Nesta terça-feira, dia 26 de maio, o Centro Acadêmico 17 de Maio da Faculdade de Odontologia de Bauru da USP promove um workshop sobre primeiros socorros. O evento começa às 7 da noite e terá lugar no Auditório Maria Cecília do Campus USP de Bauru. É destinado ao público interessado no tema. O workshop será ministrado pelo Dr. Vitor Leme, médico emergencista da Santa Casa de Barretos, preceptor da Residência de Emergência do Hospital das Clínicas de Bauru e professor da área de Urgência e Emergência. O objetivo do workshop sobre primeiros socorros é ensinar procedimentos básicos e essenciais de primeiros socorros, abordando situações de emergência que podem acontecer no dia a dia e preparar a comunidade diante dessas situações. Para saber mais do workshop sobre primeiros socorros, siga no Instagram, @caof_usp. Repetindo, @caof_usp no Instagram. Luiz Vitorelli, do campus da USP, em Bauru, para a Unesp FM.
2: O desafio Liga Jovem de Empreendedorismo encerra nesta quinta-feira, às 9 da noite, o prazo de inscrições. A iniciativa é voltada a estudantes do 8º e 9º ano do ensino fundamental, do ensino médio e educação profissional e técnica de instituições públicas e privadas. Os detalhes com Eleide Bergamo.
6: É a 4ª edição dessa espécie de Olimpíada, onde os jovens são incentivados a criar projetos que possam transformar suas comunidades. O desafio Liga Jovem é considerado uma das maiores competições de empreendedorismo de impacto realizada em instituições de ensino no país. A analista de negócios do Sebrae SP, Valéria Beltrame, fala dessa iniciativa que conecta teoria e prática e estimula os estudantes a pensar em soluções inovadoras para desafios reais em suas escolas ou cidades.
7: Podem participar alunos do 8º e 9º ano do ensino fundamental e do ensino médio e da educação profissional ou técnica das escolas públicas ou privadas. Para entrar na competição, é preciso formar equipes de 2 a 5 estudantes, com o apoio de um professor orientador. Juntos, eles devem criar um projeto inovador com o uso de tecnologia, como aplicativos, jogos, produtos ou serviços que gerem impacto positivo no dia a dia da escola ou da comunidade. Durante o processo, os participantes contam com o apoio de especialistas, que ajudam a transformar ideias em protótipos práticos. A competição é dividida em 3 categorias e estimula atividades importantes para o futuro, como a criatividade, pensamento crítico, trabalho em equipe e protagonismo juvenil. Além da experiência, os participantes concorrem a mais de R$30 mil em prêmios. Professores orientadores também são reconhecidos. E ainda a possibilidade de conquistar a visibilidade nacional e internacional com viagens dentro e fora do Brasil.
6: As inscrições são gratuitas e vão até o dia 28 de maio. Mais informações pelo site www.desafioligajovemtudojunto.com.br. Eleide Bergamo, Jornalismo Unesp FM.
2: Uma plataforma internacional vai mapear e conectar iniciativas de educação antirracistas desenvolvidas em diferentes países. A iniciativa reúne cerca de 160 organizações apresentadas em um mapa interativo com perfis institucionais, estudos de caso, pesquisas e materiais pedagógicos disponíveis para download. Confira os detalhes com Madison Euler, da Rádio Nacional.
8: A GARGE, sigla em inglês para Aliança Global para a Justiça Racial na Educação, que pode ser acessada pelo endereço antiracisteducation.org. O projeto funciona como uma rede internacional de pesquisa e defesa de direitos, reunindo experiências educacionais antirracistas de várias partes do mundo, criando uma base única de evidências para incorporar a justiça racial nas políticas educacionais globais, auxiliar pesquisadores e criar uma fonte colaborativa de políticas públicas antirracistas. A iniciativa tem entre os organizadores a Universidade de Bristol, na Inglaterra, e conta também com colaboradores de países como Estados Unidos e Brasil. A plataforma GARGE, inclusive, tem entre suas inspirações uma iniciativa brasileira, o SETA, Sistema de Educação para uma Transformação Antirracista, criado em 2021, com a missão pioneira de desenvolver o primeiro sistema de educação pública antirracista no Brasil. No site da Aliança Global, é possível acessar um mapa com mais de 150 iniciativas em andamento pelo mundo, entre elas a Coalizão Nacional de Educação para Jovens Indígenas, da Austrália, o Coletivo para Eliminar o Racismo, do México, e o CONAC, Coordenação Nacional de Articulação das Comunidades Negras Rurais Quilombolas, do Brasil. Além de conhecer a lista com os perfis das ações mundiais para a educação antirracista, a plataforma também disponibiliza pesquisas e materiais pedagógicos para acesso e download. Da Rádio Nacional em São Luís, Madison Euler.
2: O Cidade Universitária termina aqui. 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Eu volto amanhã, às 8 da manhã.
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14: Olá, uma ótima terça-feira para você, pelo seu rádio, pela internet também, mais uma edição do Manhã Popular Brasileira, com você até às 11h30 da manhã. Seleção musical, João Flávio Lima, operação de áudio, Renato Posca, eu sou Wellington Leite. Nesta primeira hora de música brasileira, a gente vai ouvir daqui a pouquinho o som do Clube do Balanço, a gente ouve também Seu Jorge, a gente ouve também Marisa Monte daqui a pouquinho. Para abrir o Manhã Popular Brasileira desta terça-feira, 26 de maio, ouça Gilberto Gil, Milton Nascimento e Maria Gadu. Do Gilberto Gil e Dominguinhos, Lamento Sertanejo.

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0: 8h31 na Unesp, JP e Gilsons, Feito a Maré. Você ouviu também Galã Tantan com a Joyce Moreno, música dela e Silvia Sangirardi. Você ouviu também a Marisa Monte, dela, Carlinhos Brown e Arnaldo Antunes, O Que Você Quer Saber de Verdade. E ainda Coisas da Vida com a Izzy Gordon, composição do Milton Nascimento e Fernando Bran. Chegando mais um bloco de informações para você. Daqui a pouco tem Preta Gil cantando do Duda Mendonça, Cheiro de Amor.
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5: Hoje conheceremos um pouco mais sobre a trajetória da cantora e compositora Verônica Ferriani, que é uma artista de Ribeirão Preto.
4: 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Segredo na calada da noite da rebelião.
5: Desde menina, ela demonstrou interesse pelo canto e começou a aprender violão aos 8 anos de idade, com a intenção de tocar para acompanhar a sua voz. Inicialmente, o seu desejo era participar das festas de família, já que todos ali tocavam algum instrumento. Mas, conforme o tempo foi passando, Verônica percebeu que, diferente das outras pessoas ao seu redor, a música, para ela, não era apenas um hobby.
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5: Mesmo com essa inclinação musical, mudou-se para São Paulo e cursou arquitetura na USP. No período da faculdade, frequentou a escola de música Groove, dirigida por Levi Miranda, onde aprendeu sobre linguagem musical, ritmos e sobre como posicionar o canto em diferentes gêneros. Começou a carreira profissional em 2004, a convite do violonista Chico Saraiva, cantando em sua banda por 2 anos. De 2004 a 2008, também cantou em várias casas noturnas famosas de São Paulo e do Rio de Janeiro, como Traço de União, Carioca da Gema, Odd Borogodó e Tom Jazz, neste último, junto ao grupo Gafieira São Paulo.

Em 2009, lançou o seu primeiro disco como intérprete de forma independente, Verônica Ferriani, que contou com a produção de Eduardo Bid. O segundo disco solo, Porque a Boca Fala Aquilo do que o Coração Tá Cheio, veio em 2014 e trouxe 12 composições autorais.

Ao todo, ao longo de sua carreira, já são mais de 10 álbuns, incluindo Aquário, lançado em 2018, e Sambadora, em 2022.

O seu projeto mais recente é de 2024 e se chama Cochicho no Silêncio, Vira Barulho, Irmã. A ideia desse trabalho surgiu após se tornar mãe de sua segunda filha durante a pandemia e sentir um incômodo crescente em não encontrar músicas que fossem escritas por mulheres e falassem sobre suas vivências na sociedade patriarcal. São 20 composições divididas em dois discos com letras que abordam temas como maternidade, sobrecarga mental, machismo, entre outros assuntos, tratados de um modo real, complexo, mas sem perder a poesia. Uma curiosidade é que ela escolheu, nesse projeto, convocar apenas mulheres para todas as etapas da produção até a execução das músicas. Desse trabalho, Cochicho no Silêncio, Vira Barulho, Irmã, ouviremos agora Passada de Pano, com participação da rapper Lourdes da Luz.

Essa foi a Verônica Ferriani, sua composição Passada de Pano, com participação da Lourdes da Luz. Fonte pesquisada, Dicionário Cravo Albim da Música Popular Brasileira. Eu sou Marina Fontanelli e a produção desta série é da

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8h54, você ouviu aqui na Unesp Pedro Luiz, dele Roberta Sá e Carlos Renault? Tá. Você ouviu também Seu Jorge, Black Alien, do Djavan, Meu Bem Querer, e a Preta Gil, do Duda Mendonça, Cheiro de Amor. Agora tem o Clube do Balanço, vocal da Tereza Gama aqui na Unesp, música do Robson Jorge, Tamborim.

0: 9:01, Golden Boys da Unesp do Jorge Benjor, se você quiser, mas sem bronquear. Um rápido intervalinho para você e daqui a pouco a gente volta.
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0: 9:03, estamos de volta com o Manhã Popular Brasileira aqui na Unesp. Nesta segunda hora de músicas brasileiras, a gente vai ouvir Caetano Veloso, João Bosco, vamos ouvir também Tim Maia daqui a pouco. Agora tem Ed Mota com Alcione, música do Ed Mota e Ney Lopes, Samba Azul.

0: ponto final.
1: Dezesseis, na Unesp Casuarina, do Edu Krieger e João Cavalcante, Ponto de Vista. Trouxemos também a voz de Emílio Santiago com o grupo Azimuth, do Alex Malheiro e Bertrame, Demais. Ouça agora Caetano Veloso, composição dele, César Mendes, Aquele Frevo Axé.

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1: Na noite de 13 de maio de 2003, no aniversário de 13 anos da Unesp FM, a rádio promoveu um evento musical no Anfiteatro Guilherme Ferraz. Com uma plateia composta pela comunidade unespiana e ouvintes, o palco do Guilhermão recebeu várias bandas locais. Os shows foram transmitidos ao vivo. Confira um momento da apresentação das bandas Dom Caboclo e Segura Nega. As vozes são de Pedro Norberto e o saudoso Celso Chermon.
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3: Olá, muito boa noite. A Rádio Unesp está comemorando hoje 13 anos de atividades. A Unesp FM inaugurou as suas transmissões no dia 13 de maio de 1991. Nestes 13 anos de atividades, a equipe de profissionais da Unesp FM vem cumprindo o objetivo de promover a cultura e a educação, ampliando o horizonte dos seus ouvintes. 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Com vocês, Dom Caboclo e Segura Nega.
4: Valeu, rapaziada. Os coloridos agora, porque hoje é 13 de maio.

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9h44 na Unesp Marcos Vale, dele Paulo Sérgio Vale, Velhos Surfistas Querendo Voar. Você ouviu também o Tim Maia, dele Meus Inimigos e Palomares com o Trio Mocotó, composição do Jorge Benjor. Agora tem a Cibele cantando do Ari Moraes, Só Sei Viver no Samba.

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2: Olá, aqui é o Érico Campos, do Departamento de Psicologia da Faculdade de Ciências da Unesp, em Bauru. No nosso Colunistas, iremos dar início a uma nova rodada de discussões, desta vez motivada pelo fato de que atualmente nos encontramos em movimento de greve nas três grandes universidades estaduais paulistas, e isso é a oportunidade de nós conversarmos um pouco sobre as políticas públicas que envolvem essas universidades. Para tanto, hoje nós vamos começar conversando um pouco sobre, em primeiro lugar, colocando em perspectiva como que a comunidade em torno do qual se estrutura a vida universitária se consolidou e se modificou, né, na última década, em função da aplicação relativamente bem sucedida das políticas de ação afirmativa, que trouxeram então uma inclusão significativa de parcelas da população que não tinham acesso à universidade, e que isso demandou uma série de ajustes e uma série de políticas que fizeram mais necessária, por exemplo, a questão da permanência estudantil. A permanência estudantil é a dimensão que garante, ou pelo menos possibilita, que os estudantes possam permanecer na universidade. E isso implica desde de ações clássicas que todas as universidades têm, como moradia estudantil, restaurante universitário, né? Facilitação de transporte, até o desenvolvimento de outras políticas, principalmente de financiamento, com auxílios para permanência, além de outras ações. Ações que envolvem, por exemplo, a promoção de saúde, a prevenção de saúde no campus, saúde, inclusive, mental. Nós já falamos disso em outros momentos, nas nossas colunas, né? Como que, por exemplo, a universidade tem cada vez mais assumido para si a tarefa de dar conta de demandas que diriam respeito à sociedade civil em geral. Então, nós temos políticas que promovem no meio universitário a promoção de saúde, a prevenção de saúde, a atenção à saúde mental e também a inclusão, a equidade, a diversidade, fazendo da universidade, inclusive, um espaço privilegiado para a promoção desse tipo de política que, no âmbito externo à universidade, costuma ser bastante atacado e bastante fragilizado. Nesse sentido, é importantíssimo que nós vejamos o movimento de greve que acontece nas universidades para além de uma mera questão de salário, mas uma questão de financiamento mais ampla, né? Não só financiamento,

0: financiamento de pesquisa, financiamento de ensino, mas também a extensão que a universidade pode promover ao campo mais geral da sociedade e a inclusão que a universidade pode promover para pessoas da sociedade por meio de uma formação universitária e uma formação profissional. Essa é a verdadeira questão que se coloca e que merece reflexão nesse momento. O quanto que as universidades públicas brasileiras têm feito um serviço de utilidade pública, um serviço de cidadania, um serviço de ampliação da base de inclusão social e como que essas mesmas políticas que necessitam de financiamento vêm sendo atacadas e desconstruídas na medida em que a sua sustentação está ameaçada. Então, a primeira questão que eu gostaria de trazer nessa rodada é pensar o quanto que a permanência estudantil fala da permanência do espírito da universidade como, né, um lugar de transformação social e de inclusão. Essa é uma das questões que está em jogo nesse momento e merece nossa atenção. Eu sou Érico Campos, Departamento de Psicologia da Faculdade de Ciências da Unesp em Bauru.
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0: 10h14, na Unesp, Russo, Passa Pucci, Antônio Carlos e Jocafe, Alabá. Você ouviu também a Dani Gurgel, dela e Filó Machado, Diga Você. A Elis Regina, do Ivan Lins e Vitor Martins, Dinorá, Dinorá. E trouxemos ainda, abrindo o bloco, Criolo, do Luiz Melodia, Pérola Negra. A gente segue a programação do Manhã Popular Brasileira com Zélia Duncan e Ana Costa, do Martinho da Vila. Canta, canta, minha gente.
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0: Bora. 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

0: 10h29 na Unesp, você ouviu Meu Novo Ilê com a Roberta Sá, música do Moreno Veloso e Quito Ribeiro. Você ouviu também Jardes Macalé, Coração Bifurcado, e Saigon com a Martinalha, composição do Cláudio Cartier e Paulo Feital. Chegando mais um bloco de informações para você. Logo mais tem Reis do Nada cantando Banho de Mar, é daqui a pouco.
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3: 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O livro explora a transição do modelo liberal para um Estado produtivo e nacionalista. O foco agora recai sobre disputas tecnológicas, especialmente com a China, sanções financeiras e um pragmatismo que fragmenta o sistema internacional. Analisa como o Partido Republicano se tornou um instrumento personalista e o papel de uma Suprema Corte conservadora na reconfiguração da hegemonia estadunidense. Para o Brasil e a América Latina, a obra é apresentada como essencial para entender o expansionismo hemisférico e as tensões que afetam a soberania e a inserção internacional da região. 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Com produção de Silene Barros, operação de áudio de Silvestre Oliveira, a apresentação é de Fábio Toledo.
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0: 10h44 na Unesp, você ouviu Jorge Aragão e Djonga, Respeita. Você ouviu também Suede Nunes, Roupa Branca, e também Dona Dilce com João Albino. Agora tem Rubel e Lued Luna, dele, Torto Arado.
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0: 10h59, aqui na Unesp, Zélia Duncan e Paulinho Mosca, deles, Verdade na Fonte. Você ouviu também Ana Canhas, do Belchior, Divina Comédia Humana e Os Cegos do Castelo, com Nando Reis e Pete, música dele. Chegando mais um intervalinho rápido para você aqui na Unesp FM, daqui a pouco a gente volta.
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4: Já voltamos aqui na Unesp FM, o Manhã Popular Brasileira, nossa última meia hora juntos, nesta terça-feira, 26 de maio. A gente abre com Rubel e Bala Desejo, toda beleza.

11h15, aqui na Unesp, você ouviu Dani Black, do Lulu Santos, Tempos Modernos. Você ouviu também Tuyo, deles, Ela Sorriu Para Mim. E Linha do Equador, com Melim, composição do Djavan. Agora tem Leila Pinheiro e Ginga, do Roberto Menescal e Ronaldo Boscoli, O Barquinho.

11h26, aqui no Manhã Popular Brasileira, Zé Ramalho, do Ferreira Goulart e Vila Lobos, o trenzinho do Caipira. Você ouviu também Tereza Cristina, dela, Cantar. E para fechar a programação de hoje, Geraldo Azevedo e Moraes Moreira, deles, Petrolina e Juazeiro. A seleção musical foi de João Flávio Lima, operação de áudio Renato Posca. Eu sou Wellington Leite. Na sequência tem Conexão com Eleide Bergamo e Pedro Norberto. Volte conosco amanhã para a edição de quarta-feira do Manhã Popular Brasileira. Um abraço para você e até mais.

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3: 11:30, bom dia. Hoje é terça-feira, dia 26 de maio, e este é o Conexão, uma produção do jornalismo da Rádio Unesp, que você confere em 105,7 FM em Bauru e onde estiver nas plataformas digitais em radio.unesp.br. Bom dia, Pedro Norberto.
4: Bom dia, Lady Bergamo, e bom dia a todos que estão ouvindo a Rádio Unesp. Hoje no Conexão, o lançamento da campanha estadual permanente contra a tortura em Bauru. Projeto de extensão da Unesp produz materiais didáticos para escolas públicas utilizando impressora 3D. Os riscos do uso da cúrcuma como suplemento. E ainda nesta edição, o campus da USP em Bauru oferece o workshop de primeiros socorros.
3: Com operação de áudio de Renato Posca, o Conexão está no ar.
4: 11:32, nesta terça-feira, Bauru vai sediar o lançamento da campanha estadual permanente contra a tortura, ação institucional que tem como objetivo auxiliar a população paulista na denúncia de casos de violência e tortura. O evento é aberto a todos e vai acontecer no prédio da OAB Bauru. O repórter Michel Amâncio traz mais detalhes.
5: A campanha estadual permanente contra a tortura é uma ação composta por diferentes instituições e entidades. Organizam a campanha o Núcleo de Estudos da Violência da USP, o Conselho Estadual de Defesa dos Direitos da Pessoa Humana, a Ouvidoria da Polícia do Estado de São Paulo, o Serviço Estadual SOS Racismo e a Ordem dos Advogados do Brasil do Estado de São Paulo. Em entrevista à Unesp FM, o presidente da Comissão de Direitos Humanos da OAB Bauru, Jorge Antônio Soriano Moura, explica que a campanha tem o objetivo de oferecer à população paulista meios para que ela denuncie casos de violência e tortura, praticados muitas vezes por agentes de segurança pública do Estado.
6: O Comitê Estadual Permanente contra a Tortura é uma iniciativa que visa dar condições à população para ter um espaço de acompanhamento, de recebimento de denúncias e também de inibir e coibir todas as formas de violência e tortura que principalmente as forças de segurança do Estado possam cometer, sabendo obviamente que isso não é uma exclusividade das forças de segurança do Estado. Mas esse Comitê Estadual Permanente contra a Tortura terá a capacidade de não só receber as denúncias, como criar condições para a população ter um espaço seguro para realizar as denúncias e a gente acompanhar, obviamente, o encaminhamento, as fiscalizações, investigações, para que o Estado seja cada vez mais garantidor de direitos fundamentais do que violador de direitos. Em resumo, essa iniciativa, ela visa retomar um debate que parou no ano de 2019. Em 2014, uma lei do Adriano Diogo foi aprovada na Assembleia Legislativa, criando o Comitê Estadual e criando o Mecanismo Estadual contra a Tortura. Mais de 11 estados da federação já possuem esses mecanismos para coibir a prática de tortura em nosso país, que infelizmente ela acontece até os dias de hoje. Institucionalmente, o nosso estado perpetua a tortura como uma das formas de se buscar, eu digo que o justiçamento. Nós não podemos, no Estado moderno, concordar que ele seja construído dessa maneira.
5: A cerimônia vai contar com uma mesa de debate sobre o tema, composta por representantes das entidades e também por familiares que tiveram seus entes queridos assassinados e torturados pelo Batalhão de Ações Especiais da Polícia em Bauru no último ano. Todas as pessoas interessadas no tema podem participar do evento na OAB Bauru, como explica Jorge Moura.
6: E no dia de hoje, nós estaremos com uma mesa de debate extremamente importante, uma mesa que vai ser muito potente. Fará parte da mesa o presidente da OAB Bauru, Dr. Thiago Tezzani, eu presidindo a Comissão de Direitos Humanos da OAB Bauru. Contaremos também com a presença do presidente do Conselho Estadual de Direitos da Pessoa Humana, do ouvidor das polícias, bem como com o juiz de garantias da nossa cidade, a promotoria pública, a defensoria pública e o coronel da polícia. E por fim, fará parte dessa mesa também familiares que tiveram entes queridos mortos e torturados. Então, nós teremos nessa mesa de debate praticamente o quadro completo, né, da nossa sociedade. As vítimas de violência e todos os poderes instituídos do Estado. Bauru inaugura no interior o início dessa campanha estadual permanente contra a tortura e será o pontapé para que podemos rodar todo o Estado para garantir que nós retomemos a construção da aprovação dessa lei e, com isso, melhorar a vida do povo paulista. Então, espero a todas e a todos hoje na OAB às 18h30, sociedade civil organizada, qualquer cidadão que tenha interesse sobre o tema, venha na OAB fazer parte dessa construção e desse debate conosco. Um forte abraço, muito obrigado pelo espaço, conto com vocês e até mais tarde.
5: O evento de lançamento da campanha vai acontecer hoje às 18 horas na sede da OAB Bauru, na Avenida Nações Unidas, número 3030. Michel Amâncio, Rádio Unesp FM.
3: 11h37. Projeto de extensão da Unesp em Bauru produz materiais didáticos para escolas públicas em impressora 3D. A proposta do Fabricando Saberes, Engenharia nas Escolas, é criar materiais de apoio ao ensino para melhorar a qualidade da educação no município. A reportagem é de Marcela Evangelista.
7: Projeto de extensão da Unesp em Bauru produz materiais didáticos para escolas públicas em impressora 3D. A proposta do Fabricando Saberes, Engenharia nas Escolas, é criar materiais de apoio ao ensino para melhorar a qualidade da educação no município. O projeto faz parte das atividades do Laboratório de Usinagem por Abrasão, vinculado ao Departamento de Engenharia Mecânica. A ideia surgiu depois que o laboratório fez a aquisição de uma impressora 3D para auxiliar nas pesquisas desenvolvidas ali. A partir disso, os alunos demonstraram interesse em aprender mais sobre essa tecnologia. O professor da Faculdade de Engenharia da Unesp em Bauru, Rafael Iavaroni, é um dos coordenadores do projeto. Ele conta como foi o início da iniciativa.
8: Nós percebemos que a impressão 3D abria muitas possibilidades didáticas. Nós poderíamos desenvolver modelos para auxiliar no nosso ensino, tanto de graduação quanto da educação básica. Foi nesse contexto que pensamos, por que não unir o interesse dos nossos estudantes de engenharia mecânica pela impressão 3D com uma demanda real das escolas públicas por materiais didáticos? A partir dessa pergunta, surgiu então nosso projeto de extensão Fabricando Saberes, Engenharia nas Escolas. O nome foi escolhido justamente para representar essa aproximação entre a universidade, a engenharia e a educação básica.
7: Oficialmente, as atividades do Fabricando Saberes começaram em setembro de 2025. Na ocasião, os alunos produziram 6 recursos didáticos para uma escola pública da cidade. Entre eles estavam Tangram, discos e barras de frações, neurônio, quebra-cabeça do corpo humano e jogos de xadrez e damas. O professor Rafael destaca como foi a recepção desses materiais na primeira escola atendida.
8: O retorno da primeira escola atendida foi muito positivo. A diretora nos falou que os professores gostaram muito dos materiais, assim como as crianças. Segundo ela, os recursos tornaram o ensino mais lúdico e, ao mesmo tempo, mais concreto, facilitando a aprendizagem dos alunos. Para nós, esse retorno é muito significativo, porque mostra que estamos conseguindo cumprir o nosso objetivo e nos motiva a continuar com o projeto, envolver mais alunos, desenvolver novos materiais e atender cada vez mais escolas.
7: O projeto funciona por ciclos semestrais. Atualmente, os alunos já estão desenvolvendo 12 novos materiais didáticos que contemplam diversas áreas do conhecimento. A primeira etapa da produção é uma visita à escola e um levantamento de demandas junto aos professores. Depois disso, os alunos do projeto desenvolvem um protótipo, realizam testes e, por fim, produzem os materiais na impressora 3D. Para o professor, as atividades desenvolvidas no Fabricando Saberes têm impacto em duas frentes, na comunidade e na formação acadêmica dos estudantes.
8: A primeira é na própria escola pública atendida, pois os materiais desenvolvidos ajudam a transformar conteúdos abstratos em experiências mais concretas, visuais e lúdicas, que facilita o trabalho dos professores e contribui na melhora do processo de aprendizagem. A segunda frente está na formação dos nossos estudantes de engenharia mecânica aqui da Unesp. Eles participam de um ciclo completo de desenvolvimento de produto, transformando uma ideia apresentada pelo professor da rede básica na reunião inicial em um material físico, funcional, pronto para uso em sala de aula. Durante esse processo, nossos alunos desenvolvem competências técnicas importantes, como desenho técnico, projeto mecânico, manufatura aditiva, fabricação e montagem de peças, relacionadas à área de engenharia mecânica. Além disso, nossos estudantes lidam com desafios na parte de prazos, custos, restrições de orçamento, material, limitações de fabricação, trabalho em equipe, tomadas de decisão. Enfim, eles participam de todo o ciclo de desenvolvimento de um produto, desde uma ideia abstrata até um material concreto, físico, que será utilizado por pessoas reais. Então, nós acreditamos que o nosso projeto tem esse impacto duplo. Contribui com a educação básica, ao oferecer materiais didáticos construídos a partir das demandas dos professores, e contribui também na formação dos nossos futuros engenheiros, tornando-os mais preparados, críticos e conscientes também do papel social da profissão.
7: Para solicitar atendimento do projeto, basta entrar em contato pelo Instagram do Programa de Pós-Graduação em Engenharia Mecânica, @unesp.ppgem.bauru. Com supervisão de Fábio Toledo, Marcela Evangelista, Rádio Unesp FM.
4: 11h42, acontece hoje na USP em Bauru um workshop sobre primeiros socorros. O evento é aberto a todas as pessoas interessadas no tema, sejam elas da área da saúde ou não, como informa Luiz Vitorelli.
9: Nesta terça-feira, dia 26 de maio, o Centro Acadêmico 17 de Maio da Faculdade de Odontologia de Bauru da USP promove um workshop sobre primeiros socorros. O evento começa às 7 da noite e terá lugar no Auditório Maria Cecília do Campus USP de Bauru. É destinado ao público interessado no tema. O workshop será ministrado pelo Dr. Vitor Leme, médico emergencista da Santa Casa de Barretos, preceptor da Residência de Emergência do Hospital das Clínicas de Bauru e professor da área de Urgência e Emergência. O objetivo do workshop sobre primeiros socorros é ensinar procedimentos básicos e essenciais de primeiros socorros, abordando situações de emergência que podem acontecer no dia a dia e preparar a comunidade diante dessas situações. Para saber mais do workshop sobre primeiros socorros, siga no Instagram, @caof_usp. Repetindo, @caof_usp no Instagram. Luiz Vitorelli, do campus da USP, em Bauru, para a Unesp FM.
3: 11h43.
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10: Esta terça-feira começou com muita nebulosidade e ocorrências de chuvas fracas no setor leste do estado de São Paulo, diminuindo a nebulosidade ao longo da manhã. No período da tarde, a nebulosidade aumenta e também as ocorrências de chuvas, que poderão ter forte intensidade para algumas localidades do estado de São Paulo. Na região de Bauru, a tarde segue com céu parcialmente nublado, com possibilidades de ocorrências de chuvas isoladas. Temperatura máxima de 27 graus, umidade relativa do ar entre 50% e 60% e ventos de sudeste fracos. A temperatura mínima registrada hoje em Bauru foi de 16,8 graus e ocorreu às 5 horas e 40 minutos. Eu sou Rita Cerqueira, meteorologista do IPMET da Unesp de Bauru, para a Rádio Unesp FM.
4: 11h44, a Unesp está com inscrições abertas para o processo seletivo em que os candidatos podem utilizar a nota do Enem, o Exame Nacional do Ensino Médio. Ao todo, estão sendo oferecidas 20 vagas para cursos de graduação na Unesp.
3: O prazo de inscrição vai até o dia 25 de junho pelo site da Unesp e os candidatos podem usar a pontuação do Enem de 2024 e 2025. Detalhes com Adriano Anderson de Castro.
11: Inscrições para o vestibular Unesp Enem meio de ano 2026. O certame é destinado a todos os participantes do Exame Nacional do Ensino Médio, o Enem, em 2024 ou 2025. Candidatos inscritos no vestibular Unesp meio de ano 2026, cuja prova da primeira fase foi aplicada neste domingo, 24 de maio, também podem se inscrever. O cadastramento para o Unesp Enem meio de ano será realizado até 25 de junho, pelo site da Fundação Vunesp, responsável pelo exame. O endereço é www.vunesp.com.br. A taxa de inscrição é de R$ 20,00. A oferta da seleção é de 20 vagas, sendo 16 para as engenharias agronômica, civil, elétrica e mecânica em Ilha Solteira e 4 para o novo curso de Língua e Cultura Chinesas, inédito no Brasil e oferecido em Assis. O resultado das solicitações de isenção e redução de 50% do valor da taxa será divulgado em 8 de junho, nos sites da Unesp, vestibular.unesp.br e da Vunesp. O manual do candidato com todas as informações sobre o processo seletivo está disponível para consulta nas páginas da Unesp e da Vunesp. A lista de aprovações no vestibular Unesp Enem meio de ano será publicada em 10 de julho. As matrículas serão realizadas de forma virtual de 13 a 29 de julho. O sistema de reserva de vagas para a educação básica pública destina 50% das vagas de cada curso de graduação da Unesp para alunos que tenham feito todo o ensino médio em escola pública, sendo que 35% das vagas desse sistema são destinadas a pessoas que se autodeclararem pretas, pardas ou indígenas. Os estudantes do ensino público representam cerca de 55% das matrículas. Para tirar dúvidas sobre o vestibular, o candidato pode fazer contato pelo link Fale Conosco do site da Vunesp, www.vunesp.com.br/faleconosco. Também pode acessar os sites vestibular.unesp.br e www.vunesp.com.br. Para obter informações sobre os cursos de graduação da Unesp, basta acessar a página do Guia de Profissões em www.unesp.br/guia-de-profissões. Eu sou Adriano Anderson de Castro, da equipe Vunesp de Jornalismo, para a Rádio Unesp.
4: 11h47, a cúrcuma tem chamado muita atenção por causa do seu potencial terapêutico e das suas propriedades antioxidantes e anti-inflamatórias.
3: No entanto, a Anvisa emitiu um alerta sobre o risco de danos graves ao fígado associados ao uso de suplementos e extratos concentrados de cúrcuma, embora o uso culinário da raiz seja seguro. A repórter Sandra Capomatto, da Rádio USP, traz as informações.
12: A cúrcuma é uma raiz muito usada na culinária e na medicina alternativa e ganhou fama nos últimos anos por possíveis efeitos antioxidantes e anti-inflamatórios. A doutora Patrícia Almeida, médica hepatologista, especialista em doenças do fígado e transplante hepático no Hospital das Clínicas da Faculdade de Medicina da USP, explica os riscos do consumo em suplementos.
13: Pode estar associado a efeitos adversos importantes e até lesão hepática em alguns casos, uma hepatite. Mas é importante separar o uso alimentar do uso em suplementos. E ela realmente tem um efeito anti-inflamatório no nosso corpo que pode trazer, inclusive, o risco de desequilíbrio da nossa capacidade imunológica, que são as defesas do nosso corpo.
12: Doutora Patrícia explica a diferença entre os dois consumos.
13: O principal risco é a ideia de que, por ser natural, ela seria sempre segura. E isso não é verdade. Em doses altas, para algumas pessoas que já têm alguma doença no fígado, até 500 miligramas dia já pode causar lesão. Mas, na maioria das vezes, 1 grama a 2 gramas ao dia é a dose tóxica diária. Principalmente quando ela é consumida em cápsulas, extratos e fórmulas concentradas, inclusive com outros compostos que intensificam a ação dela.
12: A Agência Nacional de Vigilância Sanitária chamou a atenção para possíveis riscos à saúde. O consumo em formulações concentradas, como cápsulas e extratos presentes em suplementos e medicamentos.
13: E por que a Anvisa alertou? Ela alertou porque foram observados em vários países casos de hepatites, lesões hepáticas significativas, possivelmente relacionadas ao uso de produtos, suplementos à base de cúrcuma. E não foi só a Anvisa. Outras agências regulatórias também fizeram alertas semelhantes em todo o mundo. O foco da preocupação está nos suplementos, nos extratos, nas cápsulas e não na cúrcuma de uso culinário.
12: Reforçando que a cúrcuma continua sendo um tempero seguro de usar na comida. O problema está nas cápsulas, que na maioria das vezes são manipuladas e não passam por um processo adequado de vistoria. Tudo que se come é processado no fígado e acaba sendo sobrecarregado.
13: Porque o fígado é quem metaboliza tudo isso. E ele é essencial para fazer essa metabolização das substâncias. Não só de substâncias, mas o fígado participa da digestão, produz proteínas, ajuda a construção dos músculos, nos ajuda na coagulação, inclusive na nossa imunidade. É a usina do nosso corpo. O fígado desempenha 500 funções e trabalha 24 horas por dia. Então, qualquer produto que a pessoa ingira ou passe no corpo ou use de maneira endovenosa ou intramuscular, qualquer produto, a metabolização dele, em sua maioria, ocorre no fígado. E pode, então, agredir o fígado. Por isso, merece muito a nossa atenção.
12: A dica é a mesma de sempre. Nesses casos, evite a suplementação sem acompanhamento médico. E cuidado com seu corpo, muitas vezes acha que está fazendo certo e pode estar equivocado, podendo estar desenvolvendo um quadro de hepatite.
13: É não transformar um suplemento em sinônimo de saúde. Não há evidências científicas claras de que suplementações são efetivas na melhora do desempenho, da imunidade ou incapacidade anti-inflamatória. Então, antes de usar cápsulas, extratos, fórmulas com finalidade terapêutica, o ideal é buscar orientação médica. E também é importante entender que é preciso acompanhar para saber se você pode ter uma predisposição genética a ter quadros de hepatite, mesmo em doses mais baixas.
12: Ouvimos doutora Patrícia Almeida, médica hepatologista e especialista pelo Hospital das Clínicas da Faculdade de Medicina da USP, explicando os cuidados no consumo de cápsulas de cúrcuma e os riscos. Sandra Capomatto, de São Paulo, para a Rádio USP.
4: 11h53, está aberto o período de submissão de trabalhos para a edição de número 44 do Congresso Paulista de Fitopatologia, uma parceria entre a Universidade Federal de São Carlos e a Faculdade de Ciências Agronômicas da Unesp em Botucatu. Saiba mais com Júlia Hilsdorf.
7: Está aberto o período de submissão de trabalhos para a edição de número 44 do Congresso Paulista de Fitopatologia, uma parceria entre a Universidade Federal de São Carlos e a Faculdade de Ciências Agronômicas da Unesp, em Botucatu. A fitopatologia nada mais é do que a ciência que estuda as doenças das plantas, sejam elas causadas por insetos e outros animais, fungos, bactérias e vírus, assim como plantas parasitas e fatores climáticos. Além disso, essa área de estudo também prevê pesquisas voltadas para o diagnóstico e metodologia de manejo e controle de epidemiologia. O congresso é organizado a cada 2 anos e busca reunir fitopatologistas das áreas de ensino, pesquisa e extensão rural, estudantes de graduação e pós-graduação e associações de produtores e empresas dos diferentes segmentos da cadeia produtiva ligados à área de doenças de plantas. Os interessados em apresentar trabalhos acadêmicos no Congresso podem submeter até 2 propostas como autores principais em formato de pôster ou resumo. O professor Edson Luiz Furtado, docente do curso de Engenharia Florestal e de Bioprocessos da FCA, explica sobre o processo de envio dos trabalhos e dá detalhes sobre a premiação.
14: Quanto aos trabalhos inscritos, eles podem ser apresentados tanto na forma de pôster ou na forma oral, conforme o interesse do congressista, e que abordem sobre o tema da fitopatologia na sua amplitude. E também revelando aí os resultados de inovações e para poder discutir esses resultados junto com a comunidade que participa do evento. Uma informação importante é que vamos ter uma premiação aos melhores pôsteres de iniciação científica e os melhores pôsteres de trabalhos de pós-graduação, de mestrado ou doutorado ou pós-doutorado.
7: A submissão de trabalhos pode ser feita até a primeira quarta-feira de

0: O Conexão desta terça-feira fica por aqui. Nossos conteúdos estão no site radio.unesp.br.
1: A coordenação do jornalismo é de Michel Amâncio. A direção-geral é de Ângela Grossi.
0: Apresentação Pedro Norberto e Eleide Bergamo, com operação de áudio de Renato Posca. Obrigada pela companhia. O Conexão volta na quarta-feira, às 11h30 da manhã. Até lá.
1: Na sequência tem conjuntos e orquestras. Uma ótima tarde para você.
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2: Quando alguém faz um trabalho bem feito, todo mundo logo diz: aí é profissa.

Vida e vários outros. Começamos com Gilson Peranzetta, arranjos e piano, e Mauro Senise, saxofones e flautas. Do álbum Jasmine, destacamos a faixa Nós, as Crianças, com a participação especial do percussionista Amoy Ribas.

seguimos com o trio corrente. Edu Ribeiro na bateria, Fábio Torres ao piano e Paulo Paulelli no contrabaixo. Do CD Volume 2, destacamos Amor Até o Fim. E o guitarrista Arismar do Espírito Santo traz Jogo Novo.

Carlos Malta e Cliff Corman, de Eloy Moraes e Paulo Moura, Fibra. Abrindo o bloco de Paulo Moura, Guadalupe. E nós vamos ficando por aqui. Fontes pesquisadas: biscoitofino.com.br, clubedejazz.com e spotify.com. Estúdio de gravação: Paulo Pepa. A produção é de Silene Barros. A apresentação é de Wellington Leite. Obrigado pela companhia, um abraço e até mais.

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3: 14 horas. 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
5: A doença pulmonar obstrutiva crônica, também conhecida como doença do fumante, é uma condição irreversível marcada por inflamação e espessamento das vias aéreas. O tabagismo continua sendo o principal fator de risco da doença, mas um estudo brasileiro reforça a ideia de que a obesidade e processos inflamatórios podem acelerar o envelhecimento precoce do pulmão e aumentar o risco de desenvolver a doença pulmonar obstrutiva crônica. Publicada na revista BMC Pulmonary Medicine, a pesquisa acompanhou a evolução da função pulmonar de quase 900 pessoas. Eu vou conversar agora com a primeira autora desse estudo, a médica pneumologista Ana Carolina Lopes Rodrigues da Cunha. Atualmente, ela faz doutorado no programa de clínica médica da Faculdade de Medicina de Ribeirão Preto, da USP. Olá, seja bem-vindo ao Pesquisa Brasil. Muito obrigado por participar do programa.
6: Muito obrigada, Fabrício, pelo convite.

0: Para começar, eu queria que explicasse para os nossos ouvintes como a doença pulmonar obstrutiva crônica se manifesta. Qual é a gravidade dela?
1: A doença pulmonar obstrutiva crônica é uma das doenças pulmonares mais frequentes na população global, né? Não só aqui no Brasil. Ela está muito associada ao tabagismo, né? E ela leva à perda da função pulmonar das pessoas de forma gradativa. Então, a pessoa começa a sentir falta de ar aos grandes esforços e, devagarzinho, essa limitação ela vai se aumentando. Em alguns casos, chega uma limitação até para atividades de vida cotidiana, né? Tomar banho, escovar os dentes. E está muito associado a outras doenças também, né? Como infarto, insuficiência cardíaca. Então, elas, dependendo da gravidade, têm repercussões bastante amplas, né? Limitações importantes na vida da pessoa.
0: Como foi possível distinguir o impacto separado do tabagismo, da obesidade e dos processos inflamatórios, imaginando que pacientes podem ter vários desses fatores de risco?
1: Quando a gente vai fazer a avaliação, né, de cada fator de risco, a gente avalia separadamente cada um e depois, através de algumas análises estatísticas mesmo, a gente consegue avaliar qual é a interferência de cada uma sobre o que a gente está estudando, que no caso era a função pulmonar. E nesses estudos a gente viu que elas eram fatores independentes. Então, todas as duas tinham relação com maior perda de função pulmonar de forma isolada.
0: Eu estou conversando com a médica pneumologista Ana Carolina Lopes Rodrigues da Cunha. E qual foi o peso de cada um desses fatores de risco quando vocês conseguiram compará-los?
1: O tabagismo, ele tem um peso sempre muito maior, né? É o que teve o peso maior. Então, ele, uma grande parte da perda pulmonar estava associada a ela. Já em relação à obesidade, a gente calculou pelo índice de IMC, que é o índice de massa corpórea, e a gente viu que quanto maior o ganho de obesidade, o aumento desse IMC, né, a gente tinha uma perda mais importante da função pulmonar. Em relação quantitativa, era mais ou menos o ganho de um IMC, né, miligramas, quilogramas por metro quadrado, a pessoa tendia a perder algo em torno de 0,28%. Né? Isoladamente, a gente pode até achar pouquinho, mas se a gente for somando os fatores, né, de influência negativa, no final da vida isso pode influenciar bastante.
0: É comum uma pessoa que nunca fumou ter essa doença?
1: Acontece, é uma minoria das pessoas, né? Mas ela é uma doença que está associada a múltiplos fatores causais, né? Doenças genéticas, predisposição genética, familiar, a gente sabe que existe, exposição a outros tipos de fumaça que não do cigarro. A gente sabe que crianças que às vezes são prematuras ou têm infecções de repetição respiratórias, né, de repetição na infância, também podem contribuir para esse desenvolvimento da doença. É claro que é muito difícil isoladamente uma coisa ou outra ter influência, mas a gente sabe que se somando fatores, né, fator genético com exposição, o fator genético com que é uma falta de uma enzima no pulmão também pode gerar essa doença. E é quase impossível a gente isolar uma coisinha só, porque são múltiplos fatores que vão influenciar, né?
0: Os resultados do estudo podem ajudar a enfrentar a doença? eles podem ser úteis para a prevenção?
1: A gente vê que a gente sempre vai trabalhar, né, nos fatores de causais para poder prevenir a doença, que acaba afetando uma população que ainda é ativa, né, começa a surgir os sintomas a partir ali dos 40 anos, mas é mais uma situação que a gente precisa avaliar. Então, no Brasil, a gente tem um programa, né, de cessação do tabagismo muito bacana, um dos mais eficientes aqui do Brasil, do mundo, né? Avaliações de testes genéticos em algumas pessoas com familiares que têm casos de doença grave na família, a gente pode fazer. E como a nossa população tem apresentado um ritmo, né, ascendente de quantidade de pessoas com obesidade, com sobrepeso, é mais um fator de risco para a gente levar em consideração. Tanto em combater o ganho de peso, uma alimentação mais saudável, porque é mais uma coisa que pode agravar com o ganho de peso, né? E mais uma coisa se beneficiaria com a perda ponderal, com uma saúde, saúde alimentar, digamos assim, mais adequada.
0: Esse artigo utilizou dados coletados por um grande estudo, a coorte de nascimentos de Ribeirão Preto, não é isso? Quem são as pessoas monitoradas por essa coorte? Que outros estudos ela já rendeu?
1: O meu estudo é derivado dessa coorte, né, desse estudo grande que você falou. Ele foi iniciado pelo grupo de pediatria do Hospital das Clínicas, que começou a acompanhar todos os indivíduos que nasceram em hospitais aqui da cidade em 1977 e 1978. E eles chegaram a um total de mais de 6 mil nascimentos foram acompanhando esses indivíduos desde esse nascimento, aí até a primeira avaliação foi na idade escolar, em cada período eles tinham um objetivo diferente, né? Avaliar fatores. Na primeira avaliação, que foi na idade escolar, em questões familiares, maternas, no desenvolvimento da criança, quais foram as condições de nascimento. Depois, eles avaliaram aos 18 anos os rapazes que se alistaram para o exército, né? E aí avaliaram o desenvolvimento, eles estão chegando, essa fase, estão chegando no auge do desenvolvimento, né? Corpóreo, biológico. Depois foram avaliados novamente aos 23, 24 anos, que foi quando o meu estudo começou, quando eu comecei a pegar os dados, e depois foram avaliados de novo aos 37, 38 anos. Nessa fase de adulto, né, a partir dos 20 e poucos anos, foram avaliados hábitos cada indivíduo, foi avaliado o trabalho, para ver relação de quesitos desde lá de infância até o desenvolvimento de doenças crônicas, né? É bacana porque esse acompanhamento durante a vida dos indivíduos é muito, muito difícil de se fazer, mas é fundamental para a gente ver a progressão de saúde ou de doença das pessoas e ver os fatores que influenciam, né? Desse estudo já surgiram vários outros que avaliaram asma, que avaliaram sarcopenia, que é a perda de massa muscular. É um trabalho bem grande. E o nosso a gente selecionou aqueles que a idade que a gente achou ideal, né, que já tinha chegado no ápice de função pulmonar e estava ali começando a perder essa função, que é o natural, e ver o que estava podendo influenciar nesse aspecto.
0: Eu conversei com a médica pneumologista Ana Carolina Lopes Rodrigues da Cunha, que atualmente faz doutorado no programa de clínica médica da Faculdade de Medicina de Ribeirão Preto da USP. Para saber mais, leia a reportagem de Maria Fernanda Ziegler no site da Agência FAPESP. O endereço é agencia.fapesp.br. Ana Carolina, muito obrigado pela sua entrevista.
1: Muito obrigada, Fabrício, pelo convite. Agradeço muito.
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3: Agora, 2:13. Seja muito bem-vindo, muito bem-vinda à sua Unesp FM 105,7 no seu rádio e também estamos na internet em radio.unesp.br. Tarde de terça-feira, 26 de maio de 2026. Segundo informações do IPMET Unesp, temos áreas de instabilidade nesse momento, com muita nebulosidade e ocorrências de chuvas, algumas acompanhadas de trovoadas e descargas elétricas no estado de São Paulo. As temperaturas nesse momento estão em elevação. Ainda de acordo com o IPMET, temos neste momento 28 graus, umidade relativa do ar é de 56%. E está no ar o Musical Unesp, sempre com a seleção musical do Sérgio Magson e a operação de áudio do Jurandir Matos, o Carrado. A apresentação é minha, Ricardo Bizarra, então vamos até às 5 da tarde, abrindo aqui essa edição de terça-feira com Mamundi e Sangue Latino. Boa tarde.

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0: As quatro primeiras desta tarde de terça-feira do musical Nesp, do álbum de estreia do The Police de 1978, Roxanne. Antes, Emicida com Marcos Valle, Pequenas Alegrias da Vida Adulta, também o José James com Come to My Door e o Mamundi, música do João Ricardo, do Gerson Conrad, Sangue Latino. Agora, 2:30, na sequência, você ouve o Memória Sonora Unesp, os 35 anos de rádio Unesp FM, e logo em seguida, o Max de Castro. É um instante só.
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2: A participação dos alunos dos cursos de jornalismo e rádio, televisão e internet da Faculdade de Arquitetura, Artes e Comunicação vem há anos incrementando a programação da Rádio Unesp FM. A partir de projetos ou estágios, os alunos produzem programas radiofônicos plurais abordando temas jornalísticos ou musicais. No dia 5 de novembro de 1994, estreava na Unesp FM o programa Pirata, uma série destinada ao público jovem, projeto idealizado e produzido por um grupo que reunia estudantes de jornalismo e de rádio e TV.

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0: Para começar, música. Fique com Helmet e Mudhoney. E daqui a pouco a gente volta com as Rapidinhas.
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Ele é filho da cantora Tetê Espíndola e do compositor Arnaldo Black. Eu tô falando do Danny Black, trazendo aqui Ganhar Dinheiro, uma faixa, uma letra bem humorada, né? E inclusive irônica sobre os boletos e a necessidade de sobrevivência financeira. O Danny Black, inclusive, é ex-integrante do grupo 5 a Seco, e você ouviu aqui no Musical Nesp. Também Everything But a Girl com Take Me e o Max de Castro, dele e do Erasmo Carlos, A História da Morena Nua. Agora, 2h46 no Musical Nesp, tem o Pete Belasco.

0: Esse é o musical Unesp e Agiliza com Friendly Pressure, música de 1994. Você ouviu também o Gabriel Moura, dele Garota do Meyer, e o Pete Belasco com Deeper. Agora, 3 horas mais 2 minutos, um rápido intervalo e na sequência a gente continua com o musical Unesp desta terça-feira e a Marisa Monte daqui a pouquinho.
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Aqui o Djavan no musical Nesp, música de 1992 do álbum Coisa de Acender. Você ouviu Boa Noite. Antes, o Simply Red com Jericho, música de 1985. E a Marisa Monte, Descalço no Parque. 3:18, musical Nesp, Iliane Lajavas.

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0: Aqui é a artista britânica Rebecca Ferguson com Diamond to Stone. Antes, o Zé Cabaleiro dele, Telegrama e Green and Gold com Liane Lahavas. 3h31, edição universitária. É nosso próximo assunto aqui no Musical Nesp. Daqui a pouquinho, mais músicas a gente ouve a Mayra Andrade.
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Aqui no musical Unesp, Jorge Maravilha, na versão do Grooveria, a participação da Martinália, uma releitura, né, nesse formato mais samba-funk de um clássico do Chico Buarque de 1974. E todo o arranjo do Grooveria, que é liderado, né, pelo baterista Tuto Ferraz, transformou um tom crítico da canção original em um groove dançante que você ouviu aqui no musical Unesp. Também teve aqui o Quadron com Favorite Star e a Mayra Andrade com Afeto. 3h47, a gente continua, tem United Future Organization e Make It Better.

0: Esse é o musical Unesp trazendo Never Stop, clássico lançado originalmente em 1991 com a banda britânica The Brand New Harveys. Antes, o Skank, Balada do Amor Inabalável, e United Future Organization com Make It Better de 1994. A gente continua daqui a pouquinho trazendo mais músicas depois do boletim dos colunistas aqui da Unesp FM, trazendo a Marina Lima.
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3: Sou Jonathan de Araújo de Assis, pesquisador de pós-doutorado no Instituto de Políticas Públicas e Relações Internacionais, o IPRI-UNESP, membro do Grupo de Estudos de Defesa e Segurança Internacional, o GEDES, e pesquisador no Instituto Nacional de Ciência e Tecnologia para Estudos sobre os Estados Unidos, o INCT-INEO. Dados divulgados no último mês pelo Instituto Internacional de Pesquisa para a Paz, de Estocolmo, o CIPRI, mostram que em 2025 o mundo gastou quase 2 trilhões e 900 bilhões de dólares em gastos com defesa, o maior montante já registrado desde que o CIPRI começou a monitorar esses dados. Foi o 11º ano consecutivo de crescimento nos gastos militares globais. Em uma década, o aumento acumulado chega a 41%. Frente a esses dados, frente a essa realidade, duas questões principais nos vêm à mente quando observamos esses dados, e eu acho que vale a pena a gente pensar um pouco a respeito. O primeiro deles é o que está por trás dessa dinâmica. E a segunda pergunta é quais são as implicações dessa dinâmica para o contexto brasileiro. Então, inicialmente, para entender esses números, a gente precisa observar o ambiente internacional. O Global Peace Index de 2025, que é publicado pelo Instituto para a Economia e Paz, registrou 59 conflitos armados ativos no mundo, também o maior número desde o fim da Segunda Guerra Mundial. E segundo esse instituto, a paz global se deteriorou pelo 6º ano consecutivo. Esse cenário de múltiplos conflitos simultâneos tem uma outra dimensão estrutural muito importante, muito preocupante,

0: e se observa uma tendência de longo prazo documentada pelo Instituto. Na década de 2010, apenas 9% dos conflitos terminaram com vitória decisiva e somente 4% foram encerrados por acordo de paz, contra 49% e 23%, respectivamente, nos anos 1970. Então, o que a gente tem observado não é só um contexto internacional com mais conflitos armados, mas são conflitos que se prolongam e não se resolvem. E esse quadro geral nos ajuda a compreender a dinâmica dos gastos militares, né? Primeiramente, é bom a gente observar quem que lidera esses gastos, né? Os cinco orçamentos, os maiores orçamentos militares do mundo no ano passado foram, respectivamente, Estados Unidos, China, Rússia, Alemanha e Índia. E juntos eles correspondem a quase 60% de todo o gasto militar global. Está ali beirando 58%, né? Os Estados Unidos, apesar de ainda liderarem com folga, representando em um terço do total dos gastos militares mundiais, ele registrou uma queda. E o motivo principal foi o fim dos repasses extraordinários do Departamento de Defesa para apoio à Ucrânia e Israel, que foram aprovados nos anos anteriores, mas não renovados em 2025. A China, por outro lado, registrou seu maior aumento anual na última década, e muito em virtude do objetivo de modernização abrangente das suas forças armadas em diferentes domínios, que inclui o desenvolvimento de aeronaves de sexta geração. A Rússia, vem logo em seguida, apresentou o menor aumento percentual anual desde o início do conflito na Ucrânia. Entretanto, o gasto em relação ao PIB permanece muito alto, em torno de 7,5% do PIB russo. E a despeito das pressões econômicas e as sanções que o país vem sofrendo, a Rússia tem aumentado seus gastos militares anualmente desde 2022, o início do conflito, né? A Alemanha, que aparece em quarto lugar, ela apresentou um crescimento muito importante, de 24%. E para atingir esse aumento, o governo alemão precisou flexibilizar uma regra fiscal do freio à dívida constitucional, que foi introduzida ainda em 2009, no contexto da crise financeira global. Já a Índia, o quinto maior orçamento, teve um aumento, né, em seu orçamento militar, em grande parte em função do conflito armado com o Paquistão em maio de 2025, que envolveu o uso de drones, mísseis e aeronaves e forçou revisões orçamentárias, emergenciais. Quando a gente observa essa tendência de aumento em nível regional, o contexto europeu é o mais expressivo em termos desses crescimentos. E é interessante notar no contexto europeu como esse processo se insere na dinâmica mais ampla observada em nível OTAN. Na cúpula da OTAN realizada em Haia, no ano passado, os membros da aliança aprovaram uma nova meta de destinar 5% do PIB à defesa até 2035, ou seja, mais do que o dobro da meta anterior de 2%. Iniciada em 2006, reforçada em 2014 no contexto da anexação da Crimeia pela Rússia. A meta, fundamentalmente, ela é estruturada em duas camadas. Assim, pelo menos 3,5% do PIB são voltados ao núcleo duro dos gastos militares, o entendido núcleo duro dos gastos militares. E até 1,5% adicionais é voltado para o que a OTAN chama desses gastos relacionados à defesa e segurança. É um espaço um pouco mais flexível, que inclui aí, desde proteção de infraestrutura crítica até cyberdefesa e resiliência civil. Até aqui, falei sobre alguns dos principais fatores que nos ajudam a compreender essa tendência de aumento nos gastos militares globais. E na próxima coluna, vamos entender de que forma essa dinâmica de gastos militares se relaciona com a diminuição de recursos destinados ao auxílio ao desenvolvimento em nível internacional e suas potenciais implicações para o debate público no Brasil.
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Aqui o acústico do Lulu Santos, dele já é. Você ouviu também o Sunrise com San Francisco Street e a Marina Lima, dela e do Antônio Cícero, Encarando Você. Vamos voltar aqui ao ano de 1994. O musical Nesp preparou para você o som do General Public e I'll Take You There.

0: Esse é o musical Nesp, do álbum Silk Degrees de Balls Skaggs, gravado em 1976. Você ouviu o Lone Down. Para gravar esse álbum do cantor solo Boz Skaggs, o Boz Skaggs ele selecionou a dedo alguns músicos para gravar o Silk Degrees em 76. E estavam lá o David Pate nos teclados, o Jeff Porcaro na bateria e o David Hungate no contrabaixo. E a química desses músicos durante as gravações e também a turnê mundial do Boz Skaggs, ela foi tão intensa que eles então decidiram se unir e formalmente, né, convidaram o Steve Lukather, o Steve Porcaro e o Bob Kimball e aí formaram e fundaram a Toto, ou a banda Toto, que você conhece tão bem, vindo aí de gravações, sessões de gravações com o Boz Skaggs. Você ouviu também os Titãs, Família e o General Public com I Take You There, música de 1994. Vamos para um rápido intervalo, na sequência, mais fragmentos sonoros do Memória Sonora Unesp, os 35 anos de Rádio Unesp. E em seguida, a Cássia Heller. Um instante só.
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Esse é o musical Nesp trazendo uma glória com um mantra. Antes, o Super Furries Animals com Ohio Heat e a Cássia Eller, música do Nando Reis, O Segundo Sol. A gente continua trazendo aqui no musical Nesp o YouTube.

0: A seleção musical do Musical Unesp de hoje foi do Sérgio Magson, a operação de áudio do Jurandir Matos, o Carrado, e a apresentação foi minha, Ricardo Bizarra. A Marina Fontanelli chega daqui a pouquinho trazendo para você o fim de tarde e uma ótima terça-feira. Até amanhã. Tchau, tchau.
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9: Olá, está começando o Fim de Tarde desta terça-feira, 26 de maio de 2026. Agora são 5h02. Eu sou Marina Fontanelli e sigo aqui com você até às 7 da noite. Fim de Tarde tem seleção musical do João Flávio Lima e a operação de áudio continua sendo do Jurandir Matos, o Carrado. Hoje começamos com a Eliane Elias cantando Driving Ambition.

Essa foi a cantora francesa Zaz. Aqui no Fim de Tarde a gente ouviu a música Champs-Élysées. Antes teve Olivia Dean com Danger. Abrindo o programa de hoje, ouvimos Eliane Elias com Driving Ambition. Agora são 5h13, fim de tarde desta terça-feira. Segue agora com a versão do pianista e organista brasileiro Ari Borger, com participação da Bia Marquezzi. Eles fazem um clássico da Etta James, I Would Rather Go Blind.

0: Gabriel Moura aqui no fim de tarde dele do Roger, pensando em você. Antes a gente ouviu por aqui a cantora e compositora norte-americana Valerie June com a música Wanna Be On Your Mind. Também passaram aqui nessa sequência Melvin Taylor com I'll Be Play The Blues For You e o Ari Borger e a Bia Marquese com versão de I Would Rather Go Blind, clássico da Etta James. 5h31 agora, fim de tarde vai para o intervalo e você acompanha aqui na Rádio Nesp FM mais um episódio da série Mulheres Compositoras.
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0: No episódio de hoje do Mulheres Compositoras, vamos falar sobre a trajetória da Bruna Caran. A Bruna é uma cantora, compositora e multiinstrumentista que já tem uma carreira consolidada na cena da música popular brasileira. Neste ano de 2026, inclusive, está completando 20 anos do seu primeiro álbum, Essa Menina.
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0: A Bruna Caran nasceu na cidade de Avaré, em 1987, e cresceu em São Paulo. Ela vem de uma família muito musical. O seu avô paterno era violonista de choro, seu Jamil Caran. A sua avó materna, Maria Piedade, foi cantora de rádio nos anos 50, mas precisou deixar a carreira de lado pelo contexto machista da época. Em 2025, aos 91 anos, ela lançou seu primeiro disco, que leva o seu nome, Maria Piedade, e está disponível em todas as plataformas digitais.
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0: Voltando para a carreira da Bruna, ela começou a cantar ainda criança, com 9 anos de idade, entrou no grupo Trovadores Mirins, que é a versão infantil do grupo de serenatas Trovadores Urbanos, do qual ela também fez parte dos 15 aos 19 anos. Em 2006, veio então a oportunidade de gravar o seu primeiro álbum, Essa Menina, um trabalho dedicado a composições do paulistano Otávio Toledo, e desse álbum, a faixa Palavras do Coração emplacou nas rádios do país. A partir daí, ela começou a fazer shows por todo o Brasil.

Três anos depois do primeiro, a Bruna Caran lançou seu segundo álbum, chamado Feriado Pessoal. E foi a partir desse trabalho que ela conseguiu romper a timidez para lançar as suas composições. Inclusive, a faixa título desse disco é de sua autoria, Feriado Pessoal.

Em 2010, a Bruna concluiu a graduação em música na Unesp, no Instituto de Artes, em São Paulo. 2 anos depois, veio o terceiro álbum, Será Bem-vindo Qualquer Sorriso, que além de algumas composições suas, traz também regravações de canções de grandes artistas como Minha Teimosia, Uma Arma para Te Conquistar, do Jorge Benjor, e Flor do Medo, do Djavan.

Em seu quarto disco, Multialma, lançado em 2016, aí sim a Bruna se assumiu mesmo como compositora. Das 12 faixas, 11 são de sua autoria, sendo que algumas delas foram feitas em parceria com artistas como Chico César, Zé Cabaleiro e Roberta Sá. Música.

Uma curiosidade é que o nome desse disco, Multialma, é uma referência também aos multitalentos da Bruna Caran, que além de seguir carreira na música, é escritora. Ela tem 2 livros publicados, Pequena Poesia Passional e Pequena Poesia Presente. É também atriz. O seu papel de destaque até o momento da sua carreira foi a Rânia, na minissérie 2 Irmãos, da Rede Globo, em 2017. E ainda trabalha como preparadora vocal no Instituto Cor e Voz, do qual é cofundadora.

Voltando à sua trajetória na música, o quinto álbum, Alívio, chegou ao mundo em 2019 e é mais um marco autoral da sua trajetória. É um trabalho no qual ela compartilha em suas composições reviravoltas e aprendizados de sua própria vida.

0: Durante a pandemia, a Bruna começou a se debruçar na obra de Gonzaguinha. E desse mergulho nasceu um show que ela rodou o Brasil e também um álbum que recebeu o nome de Afeto e Luta, Bruna Caran Canta Gonzaguinha, lançado em abril de 2023.
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0: Em 2024, a Bruna Caran lançou seu primeiro DVD ao vivo, Alívio, um registro de um show que revisita canções importantes de sua carreira. Atualmente, ela se prepara para lançar o seu sexto álbum. Aqui na Mulheres Compositoras, vamos ouvir Soberana, faixa do álbum Alívio de 2019, que tem a participação da sanfoneira Simara Frois.

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1: Essa foi a Bruna Caran com Soberana, composição dela, que teve a participação da sanfoneira Simara Frois. Fontes pesquisadas, entrevista para o programa Francamente, de Tainã Franco, e site oficial brunacaran.com.br. Eu sou Marina Fontanelli e a produção desta série é da Silene Barros.

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4: 5h43, agora fim de tarde de volta. Seja muito bem-vindo e bem-vinda. Você que sintonizou agora a Rádio Unesp FM 105,7 aqui em Bauru. Também você que acessou o nosso site radio.unesp.br ou ainda você que nos ouve pelos aplicativos de rádio. Seguimos com música. A gente ouve agora Erykah Badu e Robert Glasper com So Long.

0: Esse foi o Ben Harper com Don't Give Up On Me Now. Antes teve por aqui a Cleo Sol com Rewind. E a gente também ouviu o encontro da Erykah Badu com Robert Glasper na música So Long. Agora faltam 4 minutos para 6. Fim de tarde faz uma pausa. Você acompanha a Giro Nesp de notícias.
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2: O Núcleo de Movimento, Inclusão e Saúde da Faculdade de Medicina Veterinária de Araçatuba promove o Dia do Desafio, uma iniciativa que incentiva a prática de atividade física. O evento gratuito quer promover saúde e integração entre os alunos do campus durante a tarde de amanhã, quarta-feira. O encontro é na cantina da faculdade, às 4h45 da tarde. Para participar, não é necessário realizar inscrição.
3: O Núcleo Técnico de Atenção Psicossocial da Unesp, o NTAPS, está com inscrições abertas para a roda de conversa Descomplica Unesp. A proposta é reunir a comunidade acadêmica para falar sobre as ações afirmativas no ensino superior brasileiro, não só sob a perspectiva do acesso, mas também do desafio de permanecer na universidade. A roda de conversa é amanhã, das 5 horas da tarde até às 6h30, no formato remoto. Para garantir a sua participação gratuitamente e receber certificado, é necessário preencher o formulário de inscrição disponível no Instagram, @ntapsunesp.
2: Amanhã, dia 27 de maio, tem mais uma edição do Lajeado Cultural, uma iniciativa do Comitê de Ação Cultural da Faculdade de Ciências Agronômicas, que busca trazer cultura para dentro do campus. Dessa vez, o evento recebe o show do cantor e compositor Jean Garfunkel. Ele celebra 45 anos de trajetória com o lançamento do álbum Ninguém é Um, obra que reúne canções marcantes de sua carreira. O show tem início às 8 da noite e a entrada é de graça, sem necessidade de realizar inscrição. A participação na atividade está sujeita à lotação máxima do Auditório Professor Paulo Rodolfo Leopoldo, localizado na Fazenda Experimental Lajeado.
3: A Unesp realiza campanhas de conscientização relacionadas ao Dia Mundial Sem Tabaco, celebrado em 31 de maio. Em Presidente Prudente, equipes de saúde e pesquisadores da Faculdade de Ciências e Tecnologia promovem ações gratuitas na Praça 9 de Julho amanhã, 27 de maio, das 8 horas da manhã até às 4 da tarde. A população poderá conferir seu nível de pressão arterial, frequência cardíaca, saturação de oxigênio, testes de glicemia, entre outras ações de cuidado à saúde, como orientações para uma vida saudável e livre do tabaco. Já no dia 28, o Anfiteatro 2 da Faculdade de Ciências e Tecnologia da Unesp em Presidente Prudente vai receber o mestrando

0: está com inscrições abertas para a oficina Nicotina Sem Filtro. Profissionais da área da saúde estarão presentes no anfiteatro da unidade para uma programação que envolve palestras, dinâmicas com premiação e coffee break. O evento gratuito também é no dia 28 e inicia às 5h30 da tarde.
1: A Unesp em Franca promove a oficina online de divulgação da ciência e presença acadêmica digital. A proposta é preparar estudantes, professores e pesquisadores para as demandas do meio acadêmico com os avanços tecnológicos. Para isso, a atividade aborda o uso estratégico de plataformas para a organização e projeção da identidade científica digital, de forma a ressaltar o potencial de integração de perfis acadêmicos desses sites e aplicativos. A oficina é amanhã, dia 27, a partir das 7 da noite. A participação é de graça e as inscrições podem ser feitas até a hora do evento pelo site www.event3.com.br. Basta procurar por oficina digital.
0: Também em Franca, estudantes da Faculdade de Ciências Humanas e Sociais da Unesp promovem a exposição Afrorota. A mostra é inspirada nas trajetórias de quatro personalidades pretas que marcaram a história local e nacional: o poeta Carlos de Assunção, o ator e político Abdias do Nascimento, o ex-escravo Manuel Valim e a escritora Carolina Maria de Jesus. A exposição Afrorota está localizada na Biblioteca da Unesp em Franca e aberta para visitação gratuita até esta sexta-feira, dia 29, das 9 horas da manhã até às 8h50 da noite. Este é o Giro Unesp de Notícias, programa com a supervisão de Liene Castro. Nós voltamos amanhã às 6 da tarde. Eu sou Flávia Carvalho.
1: E eu sou Júlia Riosdorf.
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3: Céu com nebulosidade, sem chuva em praticamente todo o estado. As temperaturas estão em ligeira elevação. Temperatura mínima prevista para amanhã em Bauru e São Paulo, 17 graus, Marília, 18, Botucatu, 15, Santos, 20 e Ilha Solteira, 21 graus. A temperatura máxima registrada hoje na capital, às 16 horas, foi de 27 graus e 5 décimos. Em Bauru, às 14 horas e 20 minutos, 28 graus e 8 décimos. Eu sou José Carlos Figueiredo, meteorologista do IPMET, para a Rádio Unesp FM.
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8: Estamos de volta com o Fim de Tarde desta terça-feira, 26 de maio. Agora são 6h04. Temperatura nesse momento aqui em Bauru, 23 graus, de acordo com o IPMET. E a gente abre essa hora com a releitura que está no álbum Renascimento, que foi lançado no ano passado, com releituras de canções de Milton Nascimento interpretadas por artistas da nova geração. A gente ouve aqui a faixa Ânima, que é do Milton Nascimento com o Zé Renato, nas vozes do Zé Ibarra, do Tim Bernardes e também da Dora Morelenbaum.

e Courtney Pine com Rules, antes teve Braxton Cook, Dancer, também ouvimos Zay Barra, Tim Bernardes e Dora Morelenbaum, numa releitura de Ânima, música do Milton Nascimento com o Zé Renato. Agora são 6h14, fim de tarde segue com a Leni Andrade, cantando do Carlos Lira e do Ronaldo Boscoli, Saudade fez um samba.

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0: Esse foi o Rodari com releitura do Djavan Cigano. Antes teve Eliane Elias com O Pato, parceria da Neuza Teixeira com Jaime Silva. Abrindo o bloco, Leni Andrade com Saudade Fez um Samba, música do Carlos Lira com Ronaldo Boscoli. Agora são 6h25, fim de tarde vai para o intervalo, a gente volta daqui a pouquinho. Não sai daí, até já.
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0: 6h28, agora já estamos de volta com o fim de tarde. Seguimos com música. A gente ouve Michael Jackson, do Stevie Wonder, I Can Help It.

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Gil e Ivete Sangalo cantando juntos A Novidade. Antes teve Yasmin Lacey com Love Is Like The Ghetto. A gente também ouviu Michael Jackson com versão de Stevie Wonder, I Can't Help It. Agora são 6h40, fim de tarde dessa terça-feira vai para a reta final e a gente começa por aqui com o Sil. A gente ouve I'm Beginning To See The Light.

0: Som da banda Black in Rio, encerrando o fim de tarde desta terça-feira, Expresso Madureira, música do Claudio Stevenson. Antes, teve a Joss Stone com Don't You Wanna Write. A gente também ouviu aqui nessa última sequência Andy Stone com Be Ever Wonderful. E teve também o Seal com I'm Beginning to See the Light. Agora, às 6h55, o fim de tarde vai ficando por aqui. Lembrando você que hoje, terça-feira, às 9 da noite tem Pé na Estrada aqui na Rádio Unesp FM. Às 10, na sequência, tem Clássicos Unesp. E às 11 da noite, para você relaxar, tem também Música Interior. Não perca. Fim de tarde teve seleção musical do João Flávio Lima, operação de áudio do Jurandir Matos, o Carrado. E eu sou Marina Fontanelli. Muito obrigada pela sua companhia. Uma ótima noite de terça-feira para você. Fim de tarde volta amanhã, ao vivo, a partir das 5 da tarde. Até lá. Tchau.
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0: país saiu de 0,744 em 2012 para 0,805 em 2024, alcançando o patamar de muito alto desenvolvimento humano.
1: Destaque também para o Bolsa Família, que além da transferência de renda, exige frequência escolar mínima de crianças e adolescentes.
2: Sobre o assunto, vamos conversar ao vivo com o ministro do Desenvolvimento e Assistência Social, Família e Combate à Fome, Wellington Dias.
1: E ainda, Minha Casa Minha Vida.
2: Presidente Lula entrega mais de 500 unidades habitacionais a famílias que vivem em Manaus.
1: Residencial conta com bibliotecas, duas churrasqueiras, centro comunitário, espaços comerciais e quadra poliesportiva.
3: Vamos contratar até o final desse ano 3 milhões de casas para o povo brasileiro.
2: Hoje, na apresentação da Voz do Brasil, Luciana Vasconcelos e Luciano Seixas.
1: E acompanhe a gente ao vivo. 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
2: Pela primeira vez, o Brasil atingiu a classificação IDH muito alto na classificação das Nações Unidas.
1: O Índice de Desenvolvimento Humano mede a qualidade de vida da população.
2: Segundo o estudo, políticas como Bolsa Família colaboraram neste avanço.
0: O desenvolvimento humano no Brasil alcançou o maior nível da história. Segundo o radar IDHM 2024, divulgado pelo Programa das Nações Unidas para o Desenvolvimento. Na escala que vai de 0 a 1, o país saiu de 0,744 em 2012 para 0,805 em 2024, alcançando o patamar de muito alto desenvolvimento humano. O indicador leva em conta três pilares: educação, renda e expectativa de vida. A educação foi a área que mais avançou. Saltou de 0,679 em 2012 para 0,798 em 2024. O estudo aponta que políticas públicas de transferência de renda, como Bolsa Família, ajudaram a reduzir o trabalho infantil e aumentar a permanência de crianças e adolescentes na escola. Uma realidade próxima da vivida pelo estudante Gabriele Natanael Gomes. Foi o Bolsa Família que permitiu com que ela e os irmãos frequentassem a escola.
4: Meu pai, ele é marceneiro, minha mãe é auxiliar de serviços gerais, eles sempre trabalharam bastante com a ajuda desse auxílio, dando suporte a mim e aos meus irmãos matriculados na escola, sendo acompanhados ali nos postos de saúde. Eles conseguiram ter mais segurança para trabalhar tranquilos.
0: Em 2012, com a melhoria de renda, a família deixou o Bolsa Família. O pai de Gabriele, o marceneiro Vilmar Manuel Gomes, diz que o cartão do benefício ficou guardado de lembrança.
5: Quando eu comecei a ter a vida melhor, as condições melhor, aí que eu não precisei mais, aí eu fiquei muito feliz de saber que não precisei mais. Essa ajuda já ia passar para outra pessoa.
0: Os dados mostram também redução das desigualdades raciais. Nos últimos 13 anos, o desenvolvimento humano da população negra cresceu em ritmo quase duas vezes maior que o da população branca. Mesmo assim, a diferença ainda existe. Enquanto a população branca chegou ao índice de 0,851, a população negra alcançou 0,774. O ministro-chefe da Secretaria-Geral da Presidência da República, Guilherme Boulos, destacou que é responsabilidade do governo avançar ainda mais.
6: O abismo que separa a renda média da pessoa branca e da pessoa negra, ele é menor, mas ele ainda existe. O abismo que separa a renda masculina da renda feminina, ele é menor, mas ele ainda existe. A gente também tem consciência da responsabilidade de que a gente precisa avançar mais.
0: Em uma rede social, o presidente Lula destacou que o resultado não é coincidência, mas reflexo de escolhas políticas consistentes e coordenadas. E disse que ainda há um longo caminho pela frente, com desigualdades regionais, de gênero e de raça, que precisam ser superadas. Reportagem Luana Karen.
1: E o ministro do Desenvolvimento e Assistência Social, Família e Combate à Fome, Wellington Dias, está conosco aqui no estúdio da Voz do Brasil para comentar esses dados e falar mais sobre o Bolsa Família. Boa noite, ministro.
7: Boa noite, Luciana, a você e todo o Brasil.
1: Ministro, como nós ouvimos na reportagem, em 2024, o Brasil atingiu o melhor patamar de desenvolvimento humano da história e a melhora na educação foi o que puxou esse índice para cima. As contrapartidas do Bolsa Família, que obrigam a manter crianças na escola, têm a ver com esse resultado?
7: Tudo a ver. Veja que a transferência de renda, o Bolsa Família,

0: família, ele não é só transferência de renda. Ele é um programa que coloca como condicionalidade o cuidado primeiro com a saúde. Ou seja, queremos um brasileiro, uma brasileira saudáveis. Então, se recebe aqui o Bolsa Família, mas aqui a gestante tem que acompanhar ali toda a fase da gestação, os exames. A criança, quando nasce, também ali tem todos os cuidados, vacinas, e é integrado com a educação. A educação como grande alicerce para interromper uma história de vulnerabilidade, de pobreza na família. Então, quando a pessoa está recebendo o Bolsa Família, ali as crianças estão matriculadas, acompanhamos a frequência à aula, a aprovação, agora o pé de meia que ajuda a reforçar mais ainda esse trabalho. E veja o resultado, todo ano a gente comemora uma média de 1 milhão e 300 mil pessoas que são do Bolsa Família e que termina uma qualificação para ter uma profissão. É um Pronatec, é um curso técnico, é o Acredita, que agora a gente está trabalhando, é um curso superior e, é claro, aqui é uma porta larga para a superação da pobreza. Mas eu queria registrar esse feito, ele é histórico. Eu sou da geração, eu tenho mais de 60 anos, eu sou da geração que viveu o Brasil subdesenvolvido, um país subdesenvolvido. Depois alcançamos já ali no primeiro mandato do presidente Lula, segundo, numa estratégia extraordinária já ali no primeiro mandato da presidenta Dilma, o Brasil como um país em desenvolvimento. Nós tínhamos alcançado o IDH 07. E agora entramos no clube dos países, não é, com o IDH muito alto, IDH. É o patamar de países da Europa, é o patamar de países da América do Norte, ou seja, é um clube, não é, infelizmente, que não são de muitos países, mas o Brasil deixa de ser só aquela grande economia, aquele grande produtor de agricultura e melhora a desigualdade. Como disse o presidente Lula, ainda temos que encarar a desigualdade regional. Por isso que essa divulgação da ONU através do PNUD, ela também nos traz um dado bom, que é o IDHM, que é uma medição por município. E aqui permite a gente trabalhar por município, por região do Brasil, não é, cuidar da população, não é, como a população de negra e negros, a população de indígenas, ou seja, e com isso alcançar uma igualdade mais completa.
1: É aproveitar esses dados, então, ministro, para poder fazer políticas públicas mais direcionadas?
0: Sim, o Brasil ele tem muita eficiência em tirar pessoas e famílias da fome, da pobreza, e agora a gente tem uma condição de um passo novo. Como é que, por exemplo, o IDH muito elevado, Distrito Federal. Mas como é que a gente olha para várias regiões do Distrito Federal, como o Sol Nascente, né? Como é que a gente olha o estado do Pará, cresceu, mas como é que a gente olha ali para o arquipélago de Marajó? Os três estados que tiveram melhor crescimento, né? O meu Piauí, não é, que tem uma história extraordinária, Rio Grande do Norte, Alagoas, tiveram um crescimento muito alto. O Piauí, por exemplo, tinha um índice de desenvolvimento humano no começo desse século, 2002, 2003, 0,4, muito baixo desenvolvimento. E passou para baixo desenvolvimento, 0,5, 0,6, médio desenvolvimento. Agora alcançamos 0,74, quase 0,75, né? Já nos aproximando, não é, da média nacional. Então, isso por quê? Porque melhora a educação. Era a pior em educação. Hoje, o quarto melhor em educação. Então, melhora a renda, melhora a expectativa de vida. E eu digo que com essa forma como o Brasil, o governo do Brasil, com o presidente Lula, trabalha, de um lado, tirar da fome, mas superar a pobreza, garantir investimentos, habitação. Ele está entregando casas em Manaus. Significa alguém que pagava um aluguel, ganha um salário mínimo, mas aí paga a metade é para pagar o aluguel. aquela família fica na pobreza. Então, a necessidade de alcançar várias necessidades do ser humano, e é isso que o projeto do Brasil está trabalhando.
2: Ministro, nós temos aqui dois depoimentos de pessoas que já receberam o Bolsa Família e saíram do programa. A primeira é a Stephanie de Mello Oliveira, de Rio Branco, no Acre. Ela conseguiu um emprego com carteira assinada, passou um ano dentro da regra de proteção do programa, né, antes de sair. Vamos ouvir a Stephanie.
3: É meu primeiro emprego de carteira assinada, né? Mas já trabalhava em outros lugares, né? Tipo, faxina, diária. Logo quando eu comecei a trabalhar, né, eu ainda recebia, né, 650. Aí demorou, acho que assim, uns 4 meses, baixou o valor, né? Foi para 325. Aí recebi uma mensagem, né, do governo que eu ia receber esse valor durante 12 meses. Que quando foi o mês passado, foi suspendido, assim como falaram, né? Quando eu não trabalhava, era só o Bolsa Família.
2: E a gente tem também a Lilian Pinheiro, que ela é empreendedora. Atualmente ela tem um salão em Pernambuco, participou do programa Acredita no Primeiro Passo para conseguir melhorar o negócio. Hoje ela também dá cursos para outras mulheres. Vamos ouvir a história da Lilian.
4: Quando a maternidade chegou na minha filha, eu fiz uma escolha de fazer um curso para cuidar dela. Nesse tempo, eu fui contemplada pelo Cade Único para receber o Bolsa Família. Fiz a inscrição para se tornar cabeleireira. E aí, depois disso, eu não parei mais e só comecei a investir dentro do meu espaço. Eu tinha apenas uma cadeira na garagem da minha casa e o tanque. Foi quando também eu conheci o Banco do Nordeste, onde formamos um grupo e participamos do programa Crédito Amigo. Lembro que eu comprei produtos para dentro do meu salão. E daí, essa parceria ela só foi dando continuidade, né? E hoje, me tornei especialista em cachos.
2: Pois é, ministro, tanto o encaminhamento para o emprego quanto o estímulo ao empreendedorismo fazem parte aí dos eixos de mobilidade social que estão ligados ao programa de transferência de renda. Explica melhor para os ouvintes como é que funcionam esses mecanismos.
0: Olha, primeiro, nós criamos aí por uma iniciativa do presidente Lula uma mudança que estimula, né, o trabalho, o emprego, o empreendedorismo, o cooperativismo. Veja já na fala, não é, da Gabriela, e falando inclusive do Vilmar, né, o pai dela, que a partir do Bolsa Família ela pôde estudar, pôde crescer, né, o pai também, e isso é extraordinário. A Stephanie, né, que exato, coloca aí sobre a parte do emprego. Veja, a gente criou, tinha um medo de assinar carteira, porque senão ia perder benefício. E a gente criou uma regra de proteção, onde quando alguém vai para o emprego, ali ela não sai do Bolsa Família. A gente mede a renda. Mede a renda. A renda precisa alcançar R$ 706 per capita acima desse valor para poder sair de vez do Bolsa Família. E uma família de 5 pessoas tem que ter uma renda de R$ 3.530 na família para poder sair do Bolsa Família. Sai do Bolsa Família, mas não sai do cadastro. Quando perde o emprego, volta de novo para o Bolsa Família. O outro foi a regra de proteção, como disse aí a Stephanie, que ela vai para o emprego, passa a ganhar. Ela ultrapassou a chamada linha da pobreza. Mas ainda assim, a gente deixa por 12 meses. Ela permanece por 12 meses. Esse emprego é para valer, né? Ou é aquele emprego temporário? Então a gente aguarda para ver o que acontece. E ela recebe ali o valor do benefício mais o salário. Como ela disse, acumula. Então, isso foi uma diferença muito grande na área do emprego. Veja que o Brasil segue crescendo, graças a Deus. 5 milhões e 300 mil novos empregos desde janeiro de 2023, neste mandato do presidente Lula. E destes empregos, 90% é o povo do Cadastro Único Social. O povo do Bolsa Família, não é, grande parte dos empregos. Agora, também o empreendedorismo. O exemplo aí da Lilian, né, que montou lá, começou ali com a cadeira, depois um salão de beleza. Agora a gente apoia. É um mercadinho, é uma pessoa que trabalha com uma pequena indústria, um restaurante, enfim. E Neste caso, também é a mesma regra. Então, nós temos hoje, para você ter uma ideia, no mês de maio, 7 milhões de brasileiros, de famílias, 7 milhões de famílias que estão no emprego, estão como pequeno negócio e recebendo o Bolsa Família, ou recebendo 100% ou recebendo a metade, porque está na regra de proteção. Então, eu quero acreditar no campo, um outro caminho, o cooperativismo. Né? O cooperativismo. A gente, inclusive, está premiando as empresas que mais empregaram o povo do Bolsa Família, não é? Premiando as cooperativas que mais estão ajudando as pessoas a superarem a pobreza. Eu digo que esse caminho do Brasil é tão extraordinário que são 142 países que já acompanham esse modelo do Brasil.
1: Ministro, para a gente finalizar, que a gente tem só um minutinho, o Ministério reformulou o aplicativo e o site do Bolsa Família. Vamos chamar as pessoas agora para ver esse site, esse aplicativo. O que que tem de novo?
0: Olha, de novo é mais humanização. Ou seja, através do celular, através de um aplicativo, a pessoa vai poder, por exemplo, eu quero atualizar o cadastro, bloqueou meu Bolsa Família. O que que aconteceu? Vai lá no aplicativo e você, inclusive, já resolve. Ah, bloqueou porque não tomou a vacina. Bloqueou porque o filho não está matriculado. Ou seja, ali ele já sabe, é uma linha direta. E mais, abre porta o aplicativo para todos os programas que estão integrados ao Cadastro Único Social. Não é só o Bolsa Família, não é só o BPC. Tem o Pé de Meia, Farmácia Popular, Gás do Povo, Luz do Povo, agora o programa Minha Casa Minha Vida, Melhoria Habitacional, Pronaf, ou seja, tem 56 programas. É uma porta da dignidade, como diz o presidente Lula. Então, eu fico muito feliz de ver o Brasil, de um lado, no top 10 dos países, né, que mais desenvolvidos do mundo, e também, é claro, a importância do social, o desenvolvimento social como parte estratégica do próprio desenvolvimento econômico. Isso é potente.
2: Muito bem, nós conversamos com o ministro do Desenvolvimento e Assistência Social, Família e Combate à Fome, Wellington Dias. Muito obrigado, ministro, pela entrevista aqui à Voz do Brasil.
0: Olha, eu que agradeço, e se Deus quiser, vamos voltar para dar boas notícias para o Brasil. O Brasil melhorando, o Brasil crescendo.
1: Olha. E hoje o presidente Lula entregou mais de 500 moradias do programa Minha Casa Minha Vida em Manaus.
2: Além do condomínio contar com área comunitária, ele ainda possui escolas e posto de saúde próximos.
5: Dona Aldenora Gomes Brito mal conseguiu aguentar a emoção. Ela é uma das beneficiadas com um apartamento no residencial Morar Melhor em Manaus. A casa própria era o sonho de uma vida inteira.
6: Muito obrigado por essa chave. Hoje esse sonho está sendo realizado. Ganhei meu apartamento completo.
5: Nesta terça-feira foram entregues 576 moradias que vão abrigar pelo menos 2.300 pessoas no residencial Morar Melhor 13, 14 e 15, localizado no bairro Tarumã Açu. As unidades têm cerca de 50 metros quadrados de área privativa e seguem os novos padrões do Minha Casa Minha Vida, com varanda e espaço para convivência, que incluem 3 bibliotecas, churrasqueiras, centro comunitário, área comercial e quadra poliesportiva. O empreendimento recebeu 92 milhões de reais em investimentos do Fundo de Arrendamento Residencial. O presidente Lula falou sobre a retomada e o alcance histórico do programa Minha Casa Minha Vida.
7: Tem gente que nunca tinha tomado banho no chuveiro. Tem gente que não sabia o que era uma pia ou lavar um prato numa torneira. E isso é desumano num país que tem todo o potencial de fazer casa para todo mundo. Está na Constituição brasileira que casa é um direito de todo e qualquer cidadão e nós temos apenas que cumprir a Constituição. Por isso, nós criamos o Minha Casa Minha Vida. Vamos contratar até o final desse ano 3 milhões de casas para o povo brasileiro.
5: O presidente Lula também defendeu o fim da escala 6 por 1.
7: E ontem, no Congresso Nacional, nós fizemos um acordo com o presidente da Câmara e nós vamos acabar com a escala 6x1. O povo vai trabalhar 5 dias e vai poder descansar 2.
5: A entrega do condomínio foi feita com toda a infraestrutura, que inclui água, esgoto, iluminação pública, energia elétrica, pavimentação e drenagem. E o entorno do residencial Morar Melhor ainda conta com creche, escolas e posto de saúde. De Manaus, no Amazonas, Luciana Colares de Holanda.
1: O programa Move Brasil, táxis e aplicativos já está com os recursos garantidos.
2: Uma medida provisória foi publicada hoje, destinando 30 bilhões de reais para o financiamento de carros novos em condições especiais.
1: Os contratos de financiamento serão feitos no mês de junho.
8: Foi publicada nesta terça-feira a medida provisória que abre crédito extraordinário de 30 bilhões de reais para compra de veículos por motoristas de táxi e de aplicativo. A iniciativa faz parte do programa Move Brasil, lançado no dia 19 de maio pelo governo federal. E o objetivo é ampliar o acesso ao financiamento de automóveis voltados ao transporte individual de passageiros. Em uma visita a uma concessionária de carros elétricos em Brasília, o vice-presidente Geraldo Alckmin afirmou que há uma enorme procura pelo novo programa. Segundo ele, as mulheres terão ainda mais redução na taxa de juros dos financiamentos, porque o governo quer estimular que elas ganhem espaço no setor.
9: Há um estímulo para as mulheres, porque há uma procura grande das mulheres para motorista de aplicativo ou taxista, seja mulher. Então a gente quer estimular que mais mulheres venham participar como motoristas de aplicativo ou táxi.
8: O Move Brasil vai financiar automóveis novos de até R$150 mil, que façam parte da lista de veículos habilitados no programa Mover, permitindo apenas modelos considerados sustentáveis. O vice-presidente destacou ainda que o programa já possui uma linha de financiamento para caminhões e ônibus.
9: Há um segundo programa para caminhões e ônibus de 21,1 bilhões de crédito. Foi incluído neste programa também os implementos rodoviários. E isso vai ajudar muito na logística do Brasil, melhorar a produtividade.
8: Podem participar do novo programa motoristas de aplicativos com cadastro ativo há pelo menos 12 meses, que tenham realizado ao menos 100 corridas nesse período na mesma plataforma, além de taxistas registrados e em atividade. Para se habilitar, o motorista precisa preencher cadastro na plataforma gov.br/movebrasil. A partir do dia 18 de junho, quem recebeu a confirmação de participação no programa poderá procurar as concessionárias e instituições financeiras para análise de crédito. Reportagem Gabriela Noronha.
2: A semaglutida sintética, um medicamento usado para diabetes e para perda de peso, poderá ser produzida no Brasil.
1: O Ozive, medicamento conhecido como caneta emagrecedora, usa o mesmo princípio ativo do Ozempic.
2: O ministro da Saúde, Alexandre Padilha, afirmou que o Brasil vai se beneficiar com essa produção. E o governo já estuda como será o uso pelo Sistema Único de Saúde.
10: Vai produzir aqui no Brasil. Então isso significa derrubar o preço, você começa a ter uma concorrência maior. Significa medicamento com segurança, porque foi avaliado tecnicamente pela Anvisa, e significa geração de emprego e renda aqui no Brasil. Nós vamos começar um protocolo no SUS para avaliar como utilizar essas medicações no Sistema Único de Saúde.
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2: Fique agora com as notícias do Poder Judiciário e do Congresso Nacional.
1: Boa noite.
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13: CNJ aprova contra-cheque único para cumprimento de decisões do STF sobre salários de magistrados.
14: Primeira turma do Supremo mantém decisão que determinou o fim da aposentadoria compulsória remunerada como penalidade máxima imposta a juízes.
13: STJ suspende liminar e mantém concurso do Ministério Público de Mato Grosso com provas em Cuiabá e São Paulo.
14: Boa noite, eu sou Marcela Luiza.
13: Eu sou Walter Lima.
14: O Conselho Nacional de Justiça aprovou hoje, por unanimidade, contra-cheque único para magistrados do país para cumprir decisões do STF sobre verbas indenizatórias.
13: A resolução é da relatoria do presidente do CNJ e do STF, ministro Edson Fachin. Carolina Chaves.
15: Para Fachin, a medida tem como objetivo ampliar a fiscalização dos pagamentos a magistrados.
16: Um contra-cheque por magistrado. Afinal, o que se paga com dinheiro público não pode se esconder em múltiplas folhas. E nesse sentido, o contra-cheque único permitirá uma maior transparência de todos os recebimentos.
15: Com essa resolução, cada magistrado só poderá receber um único documento com detalhamento de salário e de verbas indenizatórias, sem uso de folhas suplementares. O contra-cheque único vai deixar explícito o valor efetivamente pago na conta de cada magistrado.
14: Mantida a decisão que determinou o fim da aposentadoria compulsória remunerada como penalidade máxima imposta a juízes.
13: O entendimento é da primeira turma do Supremo Tribunal Federal. Marta Ferreira.
17: Em março deste ano, o ministro Flávio Dino, relator do caso, determinou que o Conselho Nacional de Justiça deverá aplicar a perda do cargo de magistrado e a consequente perda de salário como a maior punição por violações disciplinares. Segundo ele, infrações graves devem ser punidas com a perda do cargo de acordo com a interpretação da reforma da Previdência promovida pela Emenda Constitucional 103 de 2019. A decisão foi contestada e analisada pela primeira turma do Supremo. A primeira turma, então, negou provimento ao recurso e, com isso, fica mantida a decisão que afastou a aposentadoria compulsória remunerada como sanção disciplinar máxima aplicável a magistrados.
14: Presidente do STJ suspende efeitos de liminar que havia paralisado o concurso público para promotor de justiça substituto do Ministério Público de Mato Grosso.
13: O edital prevê a aplicação da prova objetiva em Cuiabá e São Paulo no dia 14 de junho. Fátima Uchoa.
18: Um candidato impetrou mandado de segurança alegando, entre outros pontos, violação do princípio da isonomia por suposta desigualdade entre candidatos de diferentes regiões do país. O Tribunal de Justiça de Mato Grosso concedeu a liminar, mas o presidente do STJ, ministro Herman Benjamin, destacou que o adiamento repentino da prova, além de causar prejuízos aos candidatos já inscritos, comprometeria o cronograma do concurso, obrigaria a administração a reorganizar todas as etapas do certame e retardar a recomposição do quadro funcional do Ministério Público Estadual. Com a suspensão da liminar, fica mantida a prova objetiva para 14 de junho, tanto na capital mato-grossense quanto na capital paulista.
14: Entrou em vigor a nova regra que obriga empresas a prevenir riscos à saúde mental no ambiente de trabalho.
13: A atualização da norma regulamentadora 1 passa a incluir os riscos psicossociais no gerenciamento das empresas. Anderson Conrado.
19: A partir de agora, empresas e órgãos públicos terão de identificar e controlar situações que possam afetar a saúde mental dos trabalhadores. Entre os fatores estão assédio, pressão excessiva por metas, jornadas prolongadas e sobrecarga no trabalho. Para a Justiça do Trabalho, a nova norma reforça a importância da prevenção e da criação de ambientes de trabalho mais saudáveis.
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14: Uma boa noite.
13: E até amanhã.
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21: Eu sou Paula Groba.
22: E eu sou Humberto Pinheiro.
21: E estes são os destaques de hoje do Jornal do Senado, que começa agora.
22: A aprovada a medida provisória que garante reajuste de 5,4% no piso salarial de professores da educação básica.
0: Avança projeto que limita bloqueios de repasses federais a estados e municípios.
22: Comissão aprova a convocação de presidente do Banco de Brasília para explicar operações com o Banco Master.
0: Boa noite.
2: Boa noite.
0: Uma vitória para a educação. O Senado aprovou a medida provisória que prevê aumento de 5,4% no piso salarial dos professores da educação básica. O texto fixa o valor de 2026 em R$ 5.130,63.
22: A proposta busca dar mais segurança aos educadores e reforçar a valorização da carreira docente em todo o país. Mais informações com o repórter Pedro Pincer.
3: O Senado aprovou uma medida provisória que determina piso salarial de R$ 5.130,63 para os professores da educação básica pública em 2026, um reajuste de 5,4% em relação ao piso anterior. De acordo com a medida, o reajuste passará a considerar a inflação do ano anterior, medida pelo INPC, somada a 50% da média de crescimento das receitas do Fundeb nos 5 anos anteriores. A relatora, senadora professora Dorinha Seabra, do União do Tocantins, destacou a importância de valorizar o trabalho dos docentes.
4: Esse é o nosso apelo para que, a partir do piso, as carreiras sejam reorganizadas nos diferentes municípios brasileiros e nossos estados.
3: Se aplicada por todos os entes federativos, a nova regra deve gerar um impacto de R$ 6,4 bilhões em 2026. As receitas do Fundeb, que financiam 70% dos salários dos professores, cresceram 120% em termos reais entre 2020 e 2026. O texto segue agora para a sanção presidencial.
0: E a proteção às mulheres vítimas de violência doméstica foi ampliada. O plenário aprovou uma proposta que dá mais tempo para que elas denunciem os agressores.
22: O projeto aprovado hoje aumenta de 6 meses para 1 ano o prazo para a apresentação de queixa ou representação criminal, reconhecendo as dificuldades enfrentadas por muitas vítimas para romper o ciclo da violência. O repórter Alexandre Campos tem os detalhes.
23: A senadora professora Dorinha Seabra, do União do Tocantins, que foi relatora da proposta na Comissão de Constituição e Justiça, lembrou que muitas vezes a vítima tem laços afetivos com o agressor. Por isso, o tempo maior para apresentar a queixa é necessário para que ela vença o medo e tome a iniciativa de buscar a ação do poder público.
24: Nós lutamos o tempo todo, evitando situações que possam ser utilizadas como estratégias para tirar o direito da mulher poder ter a justiça instalada numa situação de violência.
23: Opinião semelhante tem a senadora Damaris Alves, do Republicanos do Distrito Federal, relatora do projeto na Comissão de Direitos Humanos.
25: Essa mulher, quando está se sentindo mais segura, às vezes num novo emprego, numa nova casa, ela vai ter maturidade, equilíbrio para fazer a denúncia. Então, a gente precisa estender esse espaço, esse tempo, para que ela faça a denúncia da violência.
23: Nos casos de ação penal pública, quando o Ministério Público não oferecer a denúncia, a vítima também passa a ter o direito de queixa ou representação contra o autor do crime no prazo de 12 meses. O projeto segue para a sanção presidencial.
0: O senador Eduardo Girão, do Novo do Ceará, defendeu a regulamentação do ensino domiciliar na educação básica, o homeschooling. Ele criticou a condenação de um casal em São Paulo por abandono intelectual e afirmou que a falta de regras claras gera insegurança jurídica para as famílias.
22: Girão também argumentou que o ensino em casa pode ser necessário para crianças com autismo, depressão, transtornos de aprendizagem ou vítimas de bullying.
26: Defender o homeschooling não significa absolutamente atacar a escola tradicional. Significa reconhecer que nenhuma sociedade livre pode impor um único modelo educacional para todas as famílias e para todas as crianças.
0: Na mesma linha, o senador Hermes Klan, do PL de Santa Catarina, cobrou a votação do projeto que regulamenta o ensino domiciliar na educação básica. Segundo ele, a proposta garante segurança jurídica, fiscalização e transparência para o homeschooling, além de equilibrar a liberdade das famílias com o dever do Estado de garantir a educação.
22: Clã também criticou a demora do Senado em analisar o texto aprovado pela Câmara em 2022.
1: Preserva o interesse público na qualidade pedagógica e na proteção contra abusos e no desenvolvimento integral da criança. O projeto chegou ao Senado Federal em 2022. Já deveria ter sido submetido à deliberação final desta Casa.
0: A Comissão de Assuntos Econômicos do Senado aprovou a convocação do presidente do Banco de Brasília, Nelson Antônio de Souza, para explicar as operações realizadas com o Banco Master. O depoimento deve ocorrer na próxima terça-feira. A decisão foi tomada após o presidente da CAI, senador Renan Calheiros, do MDB de Alagoas, afirmar que o dirigente do BRB condicionou a ida ao Senado à publicação do balanço financeiro do banco.
22: O pedido de convocação foi apresentado pela senadora Damares Alves, do Republicanos do Distrito Federal, que cobra esclarecimentos sobre as operações e os impactos financeiros envolvendo o Banco Master.
0: Hoje, a comissão também aprovou um projeto que obriga a Comissão de Valores Mobiliários a apresentar todo semestre um relatório sobre a sua atuação. O projeto ainda aguarda votação em turno suplementar. Durante a votação, o caso do Banco Master foi citado pelos senadores Jaime Bagatoli, do PL de Rondônia, e Damares Alves, do Republicanos do Distrito Federal.
5: Senadora Tereza Cristina, se nós tivéssemos uma CVM, ele estivesse fiscalizando, nós não tínhamos chegado nessa situação que o Banco Master chegou.
6: Somos o órgão fiscalizador e essa comissão é órgão fiscalizador. E a CVM não compartilhava informações com a gente. Eu tenho certeza que se nós tivéssemos, como CAI, nessa questão do Banco Master, sido acionados institucionalmente, nós teríamos feito alguma coisa.
22: Avançou no Senado o projeto que limita o bloqueio de recursos dos fundos de participação dos municípios e dos estados.
0: A proposta aprovada na Comissão de Desenvolvimento Regional busca a liberação desses recursos para setores essenciais, especialmente nas cidades pequenas. Repórter Patrícia Oliveira.
7: Para pagar dívidas previdenciárias, a União poderá reter no máximo 5% de cada parcela dos fundos de participação dos municípios e dos estados. A proposta do senador Rogério Carvalho, do PT de Sergipe, busca evitar que o bloqueio desses repasses federais afete principalmente cidades com até 50 mil habitantes e comprometam áreas como saúde, educação e infraestrutura. Segundo o relatório da senadora professora Dorinha Seabra, do União do Tocantins, para cerca de um quarto dos municípios brasileiros, essas retenções variam entre 5 bilhões e 7 bilhões de reais por ano.
8: Ao estabelecer o teto de 5%, a proposta alinha a regularização das dívidas previdenciárias com a capacidade financeira dos estados e municípios.
7: A proposta altera a Lei do Custeio da Seguridade Social e segue agora para a decisão final na Comissão de Assuntos Econômicos.
22: E os Centros Federais de Educação Tecnológica de Minas Gerais e do Rio de Janeiro podem se transformar em universidades tecnológicas federais.
0: É o que define uma proposta aprovada pela Comissão de Educação do Senado, que seguiu para análise do plenário. Repórter Rodrigo Rezende.
9: A mudança na estrutura acadêmica dos Cefetes Mineiro e Fluminense foi aprovada pela Comissão de Educação do Senado. O relator da proposta, senador Camilo Santana, do PT do Ceará, ressaltou que essas instituições sofreram transformações significativas nos últimos anos e, por isso, merecem a mudança.
10: Ao longo das últimas décadas, ambas ampliaram significativamente sua atuação na educação superior, na pós-graduação e na pesquisa aplicada, assumindo perfil acadêmico compatível com o modelo de universidades tecnológicas federais.
9: Conrado Rodrigues, vice-diretor-geral do Cefet de Minas Gerais, explicou como a mudança impacta a organização dos centros de ensino.
27: Ele faz com que os dois Cefetes deixem de fazer parte da matriz orçamentária da Secretaria de Educação Tecnológica, CETEC, passe a fazer parte da matriz orçamentária da Secretaria de Ensino Superior, a SESU, o que é uma matriz orçamentária mais compatível com o que as duas instituições são.
9: Além das sedes nas capitais de Minas e do Rio, os Cefetes possuem diversas unidades em cidades do interior, que seriam transformadas em campus das novas universidades. O projeto segue para análise do plenário do Senado.
22: Com edição de Paula Groba e trabalhos técnicos de Eliseu Caires, o Jornal do Senado fica por aqui. Acompanhe agora as notícias da Câmara dos Deputados. Boa noite.
0: Boa noite e até amanhã.
11: 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Proposta disponibiliza recursos para ações contra alagamento nas cidades.
13: Avança enquadramento da profissão de vigilante como atividade de risco.
11: Deputados opinam sobre projeto que reduz a jornada de trabalho semanal.
14: Boa noite. Pastor Henrique Vieira, do pessoal do Rio de Janeiro, sustenta que interesses econômicos estariam atrasando o fim da escala 6x1. Segundo o deputado, a mobilização popular e o apoio do governo federal fortalecem o debate sobre redução da jornada sem corte salarial.
11: Pastor Henrique Vieira defende a aprovação da proposta, argumentando que a mudança é necessária para melhorar o cotidiano dos trabalhadores. O parlamentar menciona relatos de exaustão física e emocional, especialmente entre mulheres e mães solo.
14: Nilton Tato, do PT de São Paulo, critica a resistência de parte do Congresso ao fim da escala 6x1. O parlamentar acredita que a redução da carga horária sem diminuição salarial pode estimular a geração de empregos e movimentar a economia.
11: Para Nilton Tato, a Câmara pode dar um passo histórico na construção de uma legislação que traga mais qualidade de vida para os trabalhadores. Ele afirma que a alteração do regime laboral vai permitir mais tempo para descanso, convivência familiar, lazer e cuidados pessoais.
14: Luiz Lima, do Novo do Rio de Janeiro, manifesta preocupação com a proposta que acaba com a jornada de trabalho 6x1. Embora reconheça que o novo modelo possa trazer benefícios ao trabalhador, o deputado critica o impedimento legal para o exercício de atividades no sexto dia da semana.
11: Na visão de Luiz Lima, a medida interfere na liberdade individual e prejudica diretamente cerca de 10 milhões de trabalhadores comissionados como vendedores. O parlamentar defende que o Congresso preserve a possibilidade de complementação da renda familiar.
14: Tadeu Venere, do PT do Paraná, demonstrou sua surpresa com a postura de deputados que usam a tribuna para criticar o projeto que reduz a jornada de trabalho no país.
11: Na avaliação do parlamentar, mais do que meritória, a proposta é justa e vai trazer dignidade ao trabalhador com tempo para o descanso, lazer e convívio familiar. Para Tadeu Venere, o regime de escravidão imposto por uma jornada exaustiva e mão de obra quase gratuita ficou no passado.
14: Patrus Ananias, do PT de Minas Gerais, também condena os críticos da redução da jornada de trabalho. O parlamentar afirmou que resistência à proposta demonstra o posicionamento daqueles que ainda estão presos ao passado e usam hoje os mesmos argumentos impostos à época da escravidão.
11: Patrus Ananias também parabenizou os empresários brasileiros comprometidos com o bem-estar do trabalhador. Segundo o parlamentar, 5 dias de trabalho e 2 de descanso vão promover o avanço para toda a sociedade brasileira, longe do coronelismo do passado.
14: Murilo Gouveia, do PSDB Fluminense, também defendeu a redução da jornada de trabalho no país. Na avaliação dele, é preciso garantir aos trabalhadores um equilíbrio entre as atividades laborais e a sua vida pessoal.
11: O parlamentar assegurou que a redução nos dias de trabalho vai criar um ambiente mais produtivo e digno ao trabalhador. Hoje, na visão de Murilo Gouveia, os dias exigidos são penosos aos trabalhadores, restringindo momentos de descanso e de cuidado da própria saúde.
14: Helder Salomão, do PT do Espírito Santo, aponta que o relatório da Comissão Especial da PEC do fim da escala 6x1 prevê uma transição da jornada semanal, com redução para 40 horas após 12 meses de vigência da lei. Ele lamenta pedido de vista que adiou a votação da matéria.
11: Helder Salomão defende a aprovação da proposta como forma de garantir 2 dias de descanso aos trabalhadores brasileiros. Ele argumenta que jornadas excessivas aumentam o risco de adoecimento, reduzem a produtividade e prejudicam a convivência familiar.
14: Sérgio Turra, do PP do Rio Grande do Sul, critica o fim da escala 6x1 sem período de transição. O congressista avalia que a mudança, sem uma fase de adequação mais longa, pode prejudicar trabalhadores de menor renda e elevar custos para setores mais vulneráveis da economia.
11: Sérgio Turra pede que o Congresso discuta por mais tempo a redução da jornada semanal, levando em conta as diferenças entre grandes empresas e pequenos negócios. Ele avalia que medidas adotadas sem cautela podem ampliar a informalidade em vez de garantir empregos protegidos.
14: E o relatório sobre a jornada de trabalho pode ser votado ainda esta semana na comissão especial que analisa o tema. O relator propõe o fim da escala 6x1 com 40 horas semanais e transição de 14 meses.
11: O repórter Murilo Souza tem mais informações sobre o texto.
15: O relator da Comissão Especial da Câmara dos Deputados sobre o fim da escala 6x1, deputado Léo Prates, do Republicanos da Bahia, apresentou nesta segunda-feira seu parecer recomendando a redução da jornada de trabalho no país para 40 horas semanais, sem redução salarial e com 2 dias de descanso por semana. um deles preferencialmente aos domingos. A medida está prevista em uma proposta de emenda à Constituição que deverá ser votada pelo colegiado na próxima quarta-feira e, em seguida, pelo plenário da Câmara, antes de seguir para o Senado. Um pedido de vista adiou a votação da PEC na comissão especial nesta segunda-feira. Pela proposta, 60 dias após a promulgação da nova emenda constitucional, o limite da jornada de trabalho cai para 42 horas semanais, já com repouso remunerado de 2 dias por semana. 12 meses após essa etapa, o limite será fixado definitivamente em 40 horas semanais. O texto é a versão do relator para 2 propostas de emenda à Constituição que previam a redução de jornada de trabalho no país para 36 horas semanais. No parecer, Prates argumenta que a transição para 36 horas semanais deve ser gradual e apoiada por políticas públicas, negociação coletiva e incentivo à produtividade.
2: Com a implementação progressiva, estamos permitindo que as empresas e setores planejem os investimentos em tecnologia e na reorganização operacional, em vez de recorrerem imediatamente a eventuais cortes de empregos ou repasse dos custos aos consumidores.
15: A proposta de emenda à Constituição mantém a possibilidade de compensação de horários e de redução de jornada por acordo coletivo, inclusive para regimes diferenciados, como trabalhadores com escalas específicas ou de setores essenciais ou de atividade contínua, de áreas como saúde, segurança, transporte e limpeza urbana. Para pequenos negócios, como MEIs, microempresas e empresas de pequeno porte, a proposta prevê regras específicas para reduzir os impactos da mudança, desde que os empregos sejam preservados. Já profissionais com alta qualificação e salário elevado poderão ter mais flexibilidade na jornada. E nos contratos públicos e terceirizados, a redução só valerá após aditivo contratual. Da Rádio Câmara de Brasília, Murilo Souza.
12: Economia.
16: Tony de Paula, do PSD do Rio de Janeiro, elogia o programa Gás do Povo, iniciativa do governo federal que atende milhões de famílias no país. No entanto, ele alerta para a exigência de que os vasilhames de gás sejam recarregados apenas em fornecedores parceiros das distribuidoras.
17: Para o Tony de Paula, essa prática configura um monopólio de poucas empresas e encarece o custo para a população que fica refém das marcas. O parlamentar pede ao governo que reveja as regras atuais e abra o mercado para a livre concorrência.
12: Habitação.
16: Charles Fernandes, do PSD da Bahia, solicitou ao governo federal a construção de 150 moradias do programa Minha Casa Minha Vida no distrito de Mutans, em Guanambi. Ele explica que a iniciativa busca atender famílias em situação de vulnerabilidade habitacional.
17: Charles Fernandes defende políticas habitacionais como forma de reduzir o déficit de moradia no país. Na visão do deputado, a casa própria representa dignidade, segurança e melhores condições de vida para as famílias.
12: Trabalho.
16: O projeto estabelece como atividade perigosa a profissão de vigilante, o que pode trazer benefícios para a categoria em termos de políticas públicas. A reportagem é de Júlia Lopes.
18: A Comissão de Trabalho aprovou o projeto de lei que reconhece a profissão de vigilante como atividade de risco. A proposta, de autoria do deputado delegado Marcelo Freitas, do União Mineiro, altera o Estatuto da Segurança Privada e estabelece a atividade como perigosa devido à alta exposição ao risco de quem a exerce, independente da utilização ou não de arma de fogo. A norma regulamentadora 16 da Consolidação das Leis de Trabalho, a CLT, define como atividades perigosas aquelas que expõem o trabalhador a condições que podem comprometer sua segurança, saúde física ou mental durante o exercício da função. Essas atividades são classificadas de acordo com o nível e o tipo de risco a que o profissional está sujeito. Atualmente, as ocupações consideradas de risco pela legislação incluem a construção civil, a mineração, a segurança pública, o transporte rodoviário e a indústria elétrica. Para o relator do projeto, o deputado Capitão Alden, do PL da Bahia, o reconhecimento da atividade do vigilante como de alto risco não apenas valoriza o profissional, como também pode contribuir para a formulação de políticas públicas que garantem melhores condições de trabalho à categoria.
19: Grande parte dos profissionais não recebem auxílios ou indenizações em caso de invalidez ou morte. Isso, muitas vezes, é uma concessão de uma ou outra empresa. mas isso não estando previsto em lei, faz com que esse profissional fique à mercê dessas empresas. Então, isso é um ganho importante.
18: O texto também destaca que o vigilante é muitas vezes o único elo entre a criminalidade e a sociedade, principalmente em locais onde a presença policial é limitada. Além dos riscos físicos, a pressão constante de atuar em situações de perigo pode resultar em estresse e outros problemas de saúde mental. O projeto segue agora para análise na Comissão de Segurança Pública e Combate ao Crime Organizado. Da Rádio Câmara de Brasília, Júlia Lopes.
3: Segurança Pública.
17: Aloysio Mendes, do Republicanos do Maranhão, afirmou que o Senado é omisso ao não votar a PEC da segurança pública, mesmo diante do avanço do crime organizado no país.
14: Segundo Aloysio Mendes, a imprensa cobrou a aprovação das mudanças. A Câmara fez sua parte ao aprovar a matéria, mas os senadores não avançaram na votação da proposta, a exemplo do que ocorreu com a matéria para diminuir a idade penal.
17: Coronel Ulisses, do União, presta homenagem aos 110 anos da Polícia Militar do Acre. O parlamentar exalta o trabalho dos policiais na proteção da população, especialmente em comunidades isoladas e regiões de fronteira.
14: Ex-comandante-geral da PM acreana, Coronel Ulisses, defende a valorização dos profissionais da segurança pública. Ele também sugere melhorias na estrutura, mais treinamento e a aquisição de equipamentos mais modernos.
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3: Comissões.
17: Comissão aprova projeto que cria novo modelo para a incorporação de tecnologias no Sistema Único de Saúde. A repórter Daniela Lessa nos conta como funciona a proposta.
20: A Comissão de Saúde da Câmara dos Deputados aprovou o projeto que cria um novo modelo para a incorporação de tecnologias no Sistema Único de Saúde, o SUS. A proposta institui os chamados acordos de compartilhamento de risco, mecanismo que permite ao poder público adquirir medicamentos, equipamentos e outros tratamentos novos, condicionando o pagamento aos resultados que eles apresentarem na prática. O projeto que altera a Lei Orgânica da Saúde é de autoria do deputado Eduardo da Fonte, do PP de Pernambuco. O relator na Comissão de Saúde, deputado Rafael Simões, do União de Minas Gerais, apresentou um texto alternativo que ampliou o alcance dos acordos. Segundo ele, o modelo permite acelerar o acesso da população a tratamentos inovadores, ao mesmo tempo em que protege o orçamento público.
21: Para que as pessoas hoje possam acessar uma nova tecnologia, há necessidade que isso passe pela aprovação do Ministério da Saúde. E esse é um processo longo. Então, no compartilhamento de risco, nós vamos ter condições de adquirir esses materiais, principalmente os remédios, e avaliar se de fato esse remédio fez o efeito que era prometido. Se ele não fez o efeito, não tem o pagamento. Então, isso possibilita que o Ministério tenha aí uma capacidade, inclusive financeira, maior do que acontece hoje, onde nós temos a judicialização muito grande na saúde.
20: O acordo de compartilhamento de risco funciona assim. O governo passa a ter a possibilidade de comprar medicamentos ou equipamentos inovadores e acompanhar, ao longo do tempo, se eles realmente entregam os resultados prometidos. Se o tratamento não funcionar como esperado, o pagamento pode ser reduzido ou até não acontecer. Segundo o relator Rafael Simões, o modelo ajuda a enfrentar um problema recorrente na saúde pública, que é o alto custo de tecnologias novas, muitas vezes incorporadas por meio de decisões judiciais, sem comprovação suficiente de eficácia. O projeto, que cria um novo modelo para incorporação de tecnologias no SUS, agora será analisado pela Comissão de Constituição e Justiça e de Cidadania. Da Rádio Câmara de Brasília, Daniele Lessa.
3: Saúde.
14: Só Soraya Santos, do PL do Rio de Janeiro, critica uma cartilha do SUS voltada para gestantes, questionando a substituição da palavra mãe pela expressão pessoas que gestam. Ela diz que o material desconsidera a experiência da maternidade e o papel das mulheres durante a gestação.
17: Soraya Santos também condena outros conteúdos da cartilha relacionados à interrupção da gravidez. A parlamentar acredita que o foco do material deveria estar na orientação sobre pré-natal, parto, puerpério e cuidados com a saúde materna e do bebê.
14: Lucas Redecker, do PSD, comemora o convênio do governo do Rio Grande do Sul com instituições de saúde para realizar mais testes do pezinho no estado. Ele afirma que a medida amplia o diagnóstico de atrofia muscular espinhal e de imunodeficiências primárias em recém-nascidos.
17: Lucas Redecker ressalta que a detecção precoce dessas doenças permite iniciar o tratamento dentro do prazo previsto pelo SUS. Ele pede que o governo federal estabeleça prazos para que todos os estados implementem 5 fases do teste. Do pezinho.
14: Rodrigo Hollenberg, do PSB do Distrito Federal, comemora a inclusão na pauta de votações de projeto que prevê direitos para pessoas com diabetes mellitus tipo 1. O parlamentar assinala que a proposta garante acesso a medicamentos e demais insumos necessários ao tratamento.
17: Rodrigo Hollenberg explica que a proposta também prevê pausas na escola, no trabalho e em provas de concurso para que a pessoa possa monitorar a glicemia. Ele acrescenta que o acesso a apoios financeiros dependerá de avaliação biopsicossocial, conforme regras da legislação. 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
12: Meio Ambiente.
14: A prevenção a enchentes pode ganhar mais recursos a partir de proposta que está sendo examinada na Câmara. Acompanhe a reportagem de Maria Neves.
1: A Comissão de Meio Ambiente e Desenvolvimento Sustentável da Câmara dos Deputados aprovou o projeto que destina recursos do Fundo Nacional sobre Mudanças do Clima a ações para conter alagamentos e inundações nas cidades brasileiras. O texto original da deputada Dandara, do PT de Minas Gerais, determinava que o poder público deveria financiar a criação das chamadas cidades esponjas, que adotam medidas como pavimentação permeável e reflorestamento para absorver a água das chuvas. A deputada Leda Borges, do PSDB de Goiás, no entanto, modificou a redação para prever apenas a destinação de verbas para o enfrentamento a inundações e alagamentos em ambientes urbanos. De acordo com a parlamentar, a lei que criou o Fundo sobre Mudança do Clima atribui apenas ao Poder Executivo Federal a competência para decidir sobre a utilização dos recursos. Leda Borges argumenta que a proposta é importante devido aos desastres provocados pelas mudanças climáticas.
5: Nos últimos anos, inundações e alagamentos passaram a ocorrer de forma recorrente em diversos municípios brasileiros. Tais eventos resultam não apenas em expressivos prejuízos econômicos, como também comprometem a infraestrutura urbana, a mobilidade, a saúde pública e, lamentavelmente, provocam perdas humanas, sobretudo em regiões mais vulneráveis.
1: Ao apresentar o projeto, a deputada Dandara explicou que o conceito de cidade esponja foi criado pelo arquiteto e urbanista chinês Kongjian Yu. Segundo relatou, o chinês se inspirou nas práticas tradicionais de populações asiáticas para conviver com as chuvas torrenciais no período das monções. A ideia é criar condições para que parte da água das chuvas seja reabsorvida o mais rapidamente possível pelo solo, de modo a evitar alagamentos e enchentes. O projeto que destina recursos do Fundo Nacional sobre Mudança do Clima para combater enchentes e alagamentos em ambientes urbanos ainda será analisado pelas comissões de Finanças e Tributação e de Constituição e Justiça. Da Rádio Câmara de Brasília, Maria Neves.
12: Homenagem.
6: Gilson Daniel do Podemos registra a realização da Festa do Divino Espírito Santo em Viana, no Espírito Santo. O deputado destaca a celebração de missa na matriz da cidade e convida a população para participar da programação elaborada pela Prefeitura.
7: Termina agora o Jornal Câmara dos Deputados com trabalhos técnicos de Everson Urani e apresentação de José Carlos Andrade e Márcio Aquilissardi. Uma boa noite para você.
6: Ótima noite. A Voz do Brasil volta amanhã.
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0: mais sobre a trajetória da cantora e compositora Verônica Ferriani, que é uma artista de Ribeirão Preto.
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0: Desde menina, ela demonstrou interesse pelo canto e começou a aprender violão aos 8 anos de idade, com a intenção de tocar para acompanhar a sua voz. Inicialmente, o seu desejo era participar das festas de família, já que todos ali tocavam algum instrumento. Mas, conforme o tempo foi passando, Verônica percebeu que, diferente das outras pessoas ao seu redor, a música, para ela, não era apenas um hobby.
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0: Mesmo com essa inclinação musical, mudou-se para São Paulo e cursou arquitetura na USP. No período da faculdade, frequentou a escola de música Groove, dirigida por Levi Miranda, onde aprendeu sobre linguagem musical, ritmos e sobre como posicionar o canto em diferentes gêneros. Começou a carreira profissional em 2004, a convite do violonista Chico Saraiva, cantando em sua banda por 2 anos. De 2004 a 2008, também cantou em várias casas noturnas famosas de São Paulo e do Rio de Janeiro, como Traço de União, Carioca da Gema, Odo Borogodó e Tom Jazz, neste último, junto ao grupo Gafieira São Paulo.

Em 2009, lançou seu primeiro disco como intérprete de forma independente, Verônica Ferriani, que contou com a produção de Eduardo Bid. O segundo disco solo, Porque a Boca Fala Aquilo do Que o Coração Tá Cheio, veio em 2014 e trouxe 12 composições autorais.

Ao todo, ao longo de sua carreira, já são mais de 10 álbuns, incluindo Aquário, lançado em 2018, e Sambadora, em 2022.

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2: O seu projeto mais recente é de 2024 e se chama Cochicho no Silêncio, Vira Barulho, Irmã. A ideia desse trabalho surgiu após se tornar mãe de sua segunda filha durante a pandemia e sentir um incômodo crescente em não encontrar músicas que fossem escritas por mulheres e falassem sobre suas vivências na sociedade patriarcal. São 20 composições divididas em dois discos com letras que abordam temas como maternidade, sobrecarga mental, machismo, entre outros assuntos, tratados de um modo real, complexo, mas sem perder a poesia. Uma curiosidade é que ela escolheu, nesse projeto, convocar apenas mulheres para todas as etapas da produção até a execução das músicas. Desse trabalho, Cochicho no Silêncio, Vira Barulho, Irmã, ouviremos agora Passada de Pano, com participação da rapper Lourdes da Luz.

Essa foi a Verônica Ferriani, sua composição Passada de Pano, com participação da Lourdes da Luz. Fonte pesquisada, Dicionário Cravo Albim da Música Popular Brasileira. Eu sou Marina Fontanelli e a produção desta série é da Silene.

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2: Saudações saudáveis, pessoal. Hoje aqui, dando início ao nosso Prosa Cultural, estamos aqui com o Clóvis Camargo. Clóvis, muito bom que você veio aqui para conversar com a gente. E a ideia desse projeto é um pouco entender como é que a arte vai ocupando a vida das pessoas, tanto de quem faz, né, como de quem recebe. É, a arte entrou na tua vida de que maneira?
3: Acho que como toda criança que nasce com um talento natural, né? Foi assim, desde pequeno eu gostava de ficar rabiscando, desde criancinha mesmo. Mas aos poucos ela foi tornando-se algo como uma forma de expressão mesmo. Eu era uma criança muito tímida e eu usava o desenho, os meus rabiscos, copiava, né, desenho de televisão, Pica-Pau, Fred Flintstone, essas coisas, né? Mas aos poucos eu fui sentindo necessidade de desenvolver um trabalho meu, né? Eu gostava muito daquele programa que tinha do Daniel Azulay na Cultura.
2: Esse que é um clássico, aqui, é um, né? Clássico, maravilhoso,
3: né? E antiguíssimo, né? Uma pena que não tem mais programas assim hoje em dia, porque faz, né? Torna esse despertar mais fácil, né? E eu fui entrando aos poucos dessa forma, né? Mas sem pretensão nenhuma, lógico, muito criança, não sabia o que estava fazendo. Mas eu também fui percebendo que aquilo estava sendo algo importante e relevante na minha vida. Por ser uma criança tímida, através dos desenhos, numa sala de aula, por exemplo, as outras crianças se aproximavam de mim, porque eu ficava rabiscando e tal, e havia todo mundo olhar, né? E isso facilitou um pouco para mim esse contato com as outras crianças, até mesmo para fazer amizades.
2: Teve alguma professora, um professor que te ajudou? Assim, que viu, esse menino desenha bem? Teve um pouco isso na tua carreira ou não?
3: Eu lembro que na primeira série, na aula de educação artística, tinha uma proposta que era para fazer uma colagem. E era aquela coisa bem antiga mesmo. Bom, eu tenho 57 anos, então as minhas histórias são bem antigas, né? E era aquela coisa de mimeógrafo ainda, né, que tinha. Aí teve esse projeto que era para fazer uma colagem. E eu era muito criança, eu tinha 7 anos mais ou menos. A proposta era você pegar recortes de revistas para fazer uma composição qualquer, né? Eu lembro que eu fiz essa composição e a professora, inclusive, achou que eu tinha pego a foto pronta, né? Ela ficava passando a unha, assim, para ver se era colagem mesmo, né? E eu recortei, fiz essa montagem e eu acho que a partir daí, ela mesma começou a olhar. Então, ela acabou me provocava mais nos projetos que tinham, né, dentro daquela faixa etária.
2: E isso começou a ficar mais sério em que momento? Que você foi encontrando... Primeiro, assim, isso é uma forma de vida. E segundo, eu vou achar uma identidade, né? Porque aquela velha questão, né? Qual que é a identidade do artista? Como Sim. que isso funcionou para você?
3: Eu posso dar um salto muito grande, porque demorou um pouco, Oscar. Por quê? Eu senti necessidade de melhorar meu desenho. Eu fiz alguns cursos de desenho, né? Ainda bem jovem, na faixa de uns 13, 14 anos, mais ou menos. Mas era coisa bem curta, né? E, bom, aí a minha vida seguiu por outros caminhos, né? Comecei a trabalhar com 15, 16 anos e me afastei completamente disso, né? Porque aí era colégio e trabalho e tal, não tinha tempo para me dedicar a isso. Mas o desenho sempre do lado, sempre me acompanhando, mesmo que esporadicamente, né? Mas aí chegou o dia que eu tinha que definir qual que seria a faculdade que eu ia fazer, né? Aí eu falei assim, bom, vou tentar artes plásticas. E acabei entrando na FAAP, mas aí o primeiro ano da FAAP é básico, né? Artes plásticas e depois é comunicação visual ou desenho industrial. Eu fiz a opção por desenho industrial. Apesar de querer fazer artes plásticas, eu optei por desenho industrial por achar que profissionalmente seria mais fácil de eu me encaixar, né? Na verdade, eu não venho de uma família de artistas, então eu não tinha muito contato com essa área naquela época, né?
2: Você é o primeiro da família a enveredar nesse mundo da arte, oficialmente? Você é o primeiro?
3: Oficialmente, sim. Eu tenho alguns primos que não encaram, mais voltado para a música, né? Mas eles não. Mas também ninguém se desenvolveu na área da música também, né? Eu acho que só um primo meu que seguiu. Mas, assim, em termos de desenho, de artes plásticas mesmo, eu fui o primeiro. Então, eu não tinha muitas informações, né? Eu comecei a ter informações na faculdade.
2: E você pensou em algum momento? Quer dizer, você tem um estilo bastante marcado, né? A gente olha, isso é muito bom, né? A gente olha o teu desenho, a tua pintura, a gente sabe que é seu. Isso foi amadurecendo de que maneira?
3: Então, aí eu acho que eu entro naquela pergunta que você fez, que era a questão do estilo. Porque aí, quando foi mais ou menos no ano de 2000, eu vi que eu não estava, mesmo tendo uma vida profissional interessante, não estava satisfeito com o tipo de trabalho que eu fazia. Eu desenvolvi projetos de desenho industrial, trabalhei com comunicação visual, designer gráfico, mas aquilo não me satisfazia. Então, eu comecei a investir em desenvolver um trabalho do zero mesmo. Como eu não tenho uma formação dentro da pintura, às vezes as pessoas até me questionam assim: ah, você se diz autodidata? Você, autodidata no sentido de eu não ter tido um professor de pintura, alguém que me orientasse. Então, a minha técnica eu fui desenvolvendo, observando o trabalho de outras pessoas e criando o meu próprio estilo, né? E acho que foi mais ou menos nos anos de 2000 que eu comecei a investir numa pintura. Eu fui me enveredei pela tinta a óleo, que eu sempre admirei os grandes mestres, né? Eu sempre achei bonito pintar a óleo. Primeiro veio pela beleza que eu achava, né? De ver. Tinha uma magia na pintura a óleo. E a tinta acrílica, apesar de ser uma tinta que te dá um resultado mais rápido, para mim não tinha. Não que eu tenha preconceito, eu também pinto em acrílica, mas eu acho que tinha um glamour na tinta a óleo. Então eu investi nisso. Comecei a desenvolver trabalhos a partir de fotografias, então, voltado mais para um lado realista mesmo. Então, fazia natureza morta, alguns retratos e tal, mas sem pretensão nenhuma de profissional, era mais para começar a desenvolver uma técnica. Eu acho que são várias camadas que vão acontecendo, porque a partir do momento que eu comecei a fazer isso, menos interessante ficou a minha vida profissional que eu estava tendo, porque aquilo estava me interessando mais do que eu estava fazendo.
2: Ela vai te dominando, né?
3: Vai te abraçando de um jeito que você vai ficando meio dependente daquilo. Então, eu tinha dias que eu tinha que sair para trabalhar, mas eu queria ficar em casa pintando, né? Então, eu fui conduzindo também, me armando, porque a vida de artista plástico é difícil também, né? Para você se manter com a arte. Então, eu criei uma estrutura para que eu pudesse investir nisso também, de uma forma mais potente, né? E chegou naquele ponto de novo, assim, mas e agora? Isso aqui tá bacana, tá interessante, mas é mais do mesmo, né? Muita gente faz isso. Eu preciso descobrir um estilo meu, eu preciso ter uma identidade que as pessoas... não só uma identidade, mas também conseguir condensar numa imagem tudo aquilo que eu gostaria de dizer para o mundo, né? Coisa que naquele trabalho, que eu considero mais exercícios, né? Eu não estava conseguindo. E foi aí que eu peguei, num belo dia, fiz um esboço de um trabalho, aleatoriamente, estava rabiscando assim, saiu um rosto mais fino, meio deformado, com um olho menor, outro olho maior, e eu achei aquilo interessante. Eu falei assim, ah, não vou pintar, isso está meio estranho, né? E deixei lá de canto, né? E eu falei, ah, quer saber? Passou uns dias e tal. Ah, vou tentar pintar isso. E foi aí que aconteceu. Foi aí que eu comecei a descobrir uma estética a partir de um personagem. Num primeiro momento, eu tinha um olho menor e outro olho maior, que eu considerava meio como uma lupa, né? Então, o olho maior é como... Uma lupa, não. Um era uma lupa e o outro era tipo um telescópio. Era como você olhar para dentro de si e a outra, o que está lá na frente.
2: Um aproxima, né? E outro distancia.
3: E outro distante. E eu fiz algumas peças assim, com essa diferença de olhar. E eu acho que conforme eu fui me equilibrando também, o próprio, os tamanhos foram se encontrando, eles ficaram proporcionais. Eu acho que conforme eu fui entendendo o próprio trabalho, aonde que eu queria chegar, esses olhos também foram se igualando no, em tamanhos, né? E trabalhei muito só com a figura durante um período. É, eu trabalhava os fundos mais como manchas ou algumas coisas nesse sentido. E depois eu falei assim, ah, tá faltando informação aqui, né? Só o personagem, ele não representa tudo aquilo que eu quero passar, toda a emoção que eu quero passar, né? Uma história que eu quero construir. E aí, todo esse cenário começou a fazer parte também desse personagem como forma de colocar ele num espaço-tempo, assim, para que as pessoas também conseguissem se localizar no sentido de onde elas estão, né? nesse mundo, que espaço elas ocupam nesse plano, né? Como elas se relacionam com o seu próprio universo.
2: Essa questão da figura, né? Até a figura está muito ligada à questão da narrativa. Até a gente já conversou isso em outras ocasiões. É, isso é alguma coisa que hoje te incomoda, né? Quando alguém... Porque a tua pintura, ela é narrativa e não tem nenhum problema, do meu ponto de vista, pelo menos que seja assim. Mas alguém às vezes te questiona isso, de ser uma pintura mais narrativa? Por ser figurativa, né?
3: Eu acho que sim. Eu acho que sim. Porque às vezes as pessoas, elas enxergam uma pintura figurativa como uma ilustração. Né? Tem ilustração, lógico, mas eu considero que o meu trabalho ele consegue transpassar a ilustração, porque tem um diálogo ali, tem uma emoção que está legítima no, naquela situação. Então, cada coisa, cada elemento que eu coloco num trabalho tem um significado e tem uma intenção. É, eu até comentei uma vez contigo sobre isso, né? Se eu coloco uma flor ali, é porque aquela flor, se a pessoa tiver interesse, ela vai pesquisar o significado daquela flor e ela vai descobrir como aquela flor e por que aquela flor se integra àquela imagem. E às vezes as pessoas olham assim, ah, é uma flor caída com um personagem ali, né? Mas tem uma complexidade além disso. Inclusive no próprio plano de fundo, né? O ambiente onde ela está, isso também vai relacionando uma série de informações que você tem que, aos poucos, você vai descobrindo. Então, não é uma obra que você olha e fala assim, ah, é bonita esteticamente, né? Não, ela tem camadas ali. A própria expressão do olhar tem algo a dizer, porque é algo que está te convidando mais para olhar para dentro de si do que para fora ao mesmo tempo, né? Porque eu percebo muito hoje em dia, nessa correria de você querer fazer as coisas muito rápido, acontece que quem produz, principalmente, acaba fazendo numa fúria de ter uma produção muito rápida e acaba perdendo a própria essência do trabalho. E eu procuro... Eu acho que a tinta óleo também tem um pouco a ver com isso, porque ela me obriga a trabalhar esse trabalho de uma outra forma, de uma forma mais lenta, com uma observação diferente, com um olhar diferente, com a paciência necessária para que ele aconteça.
2: E esteticamente você é muito rigoroso com o teu próprio trabalho? Você é aquela pessoa que até decidir que está pronto, você olha várias vezes, até tem uma imperfeição que te incomoda, independentemente de um cliente, da crítica.
3: Sim. Eu tenho essa preocupação. É aquela coisa, eu observo muito. Depois de um dia de trabalho, eu sempre sento e fico olhando por horas aquele trabalho, para eu ver o resultado do dia. Então eu fico olhando e aí eu falo assim, puta, aquela posição não me agradou, aquele, sabe, aquela manchinha ali não ficou legal, ou preciso corrigir aquilo, ou preciso acrescentar alguma coisa. Às vezes eu olho e falo assim, tá faltando algum elemento. Às vezes é só uma mancha para dar um equilíbrio na tela, né? Falo assim, aqui tá tendendo mais para esse lado, aqui ficou meio caído, ou, né, tá um vazio que não tá interessante. Porque às vezes o vazio é interessante, mas às vezes não é. Então eu vou ali sempre com esse rigor, tanto na técnica, de consertar alguma coisa que eu não, que eu acho que não tenha ficado bom, mas eu também acho que chega uma hora que o próprio trabalho diz, é meio clichê dizer isso, né? Ele fala assim, chega, não mexe mais em mim, né? Porque é assim que eu tenho que ser. Eu acredito nesse diálogo que a gente tem com o trabalho também.
2: E atualmente você está com alguma temática, por exemplo, alguma coisa que está te chamando mais?
3: Eu estou começando um trabalho agora que... O meu trabalho atual, ele tem algumas características no rosto, vou falar do rosto particularmente, que são os olhos que transpassam o formato do rosto, né? Tem essa desproporção de nariz, de boca. Os meus personagens não têm orelhas, ouvidos, porque tem um motivo, porque eu quero que tenha esse silêncio, né? É o silêncio para que ele possa se ouvir. Por isso que muitas pessoas... Nossa, eu nunca reparei que não tinha orelhas e tal, né? Mas não tem, mas é para reforçar essa intenção de silêncio interior, para que você meio que se isole do mundo. É um personagem isolado do mundo, né? Ele observa o mundo, mas ao mesmo tempo que ele observa, ele questiona esse mundo dentro do seu isolamento, né? E agora, eu estou sentindo necessidade de dar uma mexida nesse formato. Então, eu estou reduzindo o tamanho dos olhos, eu estou colocando orelhas agora, esse novo trabalho vai ter orelhas, porém, não vou falar o trabalho em si, né? Ele está dentro de um ambiente diferente também do que eu costumava fazer. É um trabalho novo, né? Uma nova experiência. Vamos ver o que sai por aí.
2: Para você, a arte é muito inquietação? Inquietação para você é algo fundamental?
3: Inquietação. Eu acho que a inquietação vem da necessidade de querer fazer algo diferente e acabar, por muitas vezes, caindo no mesmo lugar. Porque, às vezes, eu vou fazer um trabalho X lá, né? E aí, às vezes, me falta a coragem, porque, às vezes, a gente acostuma tanto a fazer determinadas coisas que, quando você quer mudar, você fica com certo receio de não agradar. E quando você pensa que você pode não agradar, você está prejudicando a tua evolução. Então, eu acho que essa inquietação de não conseguir me ousar mais, às vezes, é que me incomoda. De ter uma disruptura com aquilo que eu fiz, por medo de certa forma... Eu queria usar essa palavra, mas eu vou usar. Mas assim, não agradar o público que já me conhece, né? É como se eu pudesse não querer decepcioná-lo de alguma forma. Mas aí eu vou estar dando mais do mesmo para eles. E eu não vou estar mostrando uma outra faceta da minha personalidade e das coisas que eu gosto de fazer também.
2: Agora, a Unesp tem um curso de artes visuais, né? Inclusive, um dos motivos dessas conversas sempre é que, principalmente esse pessoal mais novo, né? O que você poderia dizer, né? Não a linha de conselho, mas alguém que quer, né, viver do seu trabalho de artes visuais. Como é que, para a tua experiência, né? O que você diria para esse jovem que está hoje no primeiro ano da faculdade?
3: Ah, eu acho assim, que tem duas coisas. Primeiro que existe a técnica e existe aquilo que você tem vontade de dizer com o teu trabalho. Técnica se aprende. Técnica é exercício atrás de exercício, produção em cima de produção. Então, pratique bastante para desenvolver a técnica. E técnica todo mundo aprende, basta ter intenção daquilo. E procurar se autoconhecer. Porque é através desse autoconhecimento que você vai usar todo esse exercício de técnica que você praticou a teu favor, para desenvolver o trabalho autoral. O trabalho autoral, na minha opinião, vem dessas duas situações, quando você consegue juntar. E outra coisa também, dentro desse mundo atual que a gente vive, é vá a exposições, conheça pessoas, faça contatos. Isso é primordial. Mostre o teu trabalho sem ser invasivo com as pessoas, mas quando você tiver oportunidade de conhecer alguém que se mostre predisposto a conhecer, mostre para ele, não tenha vergonha, faça amizades. Esse meio ele é feito muito das amizades que você faz, porque através delas você pode conhecer alguns eventos importantes que você possa participar ou ser convidado para alguns eventos, mas principalmente acredite em você. Por mais que digam que não gostam do teu trabalho, se você gostar, se você acreditar no teu trabalho, com certeza você chega em algum lugar.
2: E aproveitando para encerrar, para conhecer o teu trabalho, Clóvis, né? Você deixa um Instagram, um site, como que as pessoas podem entrar em contato com você?
3: Ah, eu acho que o Instagram é a rede que eu mais uso. Então, meu Instagram é @clovis.cmrg, que é Camargo sem as vogais, e lá eu posto tudo que está acontecendo comigo e só me acompanha lá.
2: Ah, vou te pedir para repetir então, repete o Instagram, por favor.
3: É clovis.cmrg.
2: Perfeito, então hoje no nosso Prosa Cultural conversamos com Clóvis Camargo. Obrigado pela presença aqui na reitoria da Unesp, reitoria nova, estúdio novo. Espero que você tenha curtido aqui o espaço. Grande abraço.
3: Eu adorei, Oscar, um prazer estar com você de novo, mais uma oportunidade. Queria agradecer a Unesp também pelo convite e se precisar, estou aqui.
2: Até a próxima. Disposição.
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11: 20:59.
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Olá, a Unesp FM apresenta Pé na Estrada, programa com compositores, intérpretes, bandas que lançam trabalhos, divulgam suas músicas e estão com o pé na estrada. Passam hoje por aqui Zélia Duncan, Tiago Araújo, Criolo, Dino Santiago e Amaro Freitas, Elisa de Sena, Bela, os Gilsons, Pedro Emílio, Dado Vila Lobos e muito mais. E começamos com a cantora e compositora independente Ina Magdala, ela que é de Belo Horizonte e lançou seu primeiro álbum autoral Cabe Quem Quiser, com 10 faixas inéditas. Destacamos Tudo Meio Pouco.